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3: Você está curtindo o programa Batida Tropical. Comigo, Tati Ribeiro. E agora vamos de ritmo flamenco com essas guitarras flamencas na música Hispânia Cani.

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0: Esse foi o Gil Cimero, Bye Bye My Love. Antes teve Carol Reci, antes Tiobi era conhecido e Don Omar, com aquele clássico que dominou as telas do Brasil inteiro, Dança com Duro. O intervalo é agora.
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6: De volta com o programa Batida Tropical, Jorge Drexler, Calçaí Efecto.

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1: Una latinidad.

Você ouviu Playa Limbo? Que bello! Teve também Milo J, Barro de la Piel e Primeira Fila com Satya Bene e Eric Cadabesso. Vamos ouvir a diva, fazendo um tributo, inclusive, à outra diva, a Célia Cruz, rainha da salsa. Quem canta nesse tributo tropical é ela, Jennifer Lopez. Aumente o som!

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1: Acabamos de ouvir Andrés Calamaro, La Parte de Adelante. Teve também Soda Estéreo de Música Ligeira e Intoxicados, Nunca Quise, Rock and Roll e Música Latina. Você tem aqui no Batida Tropical.
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1: Batida Tropical de volta, trazendo para vocês Carlos Vives e Michel Teló. Como le gusta tu cuerpo? Oh!

Ouvimos aqui Juan Luiz Guerra, Woman del Callao. Antes teve o Bono da Amazônia, Pássaro Cantador, e César Sampaio, Coração Sangrando. Cantores paraenses aí, né? O Bono e o César arrasando na nossa latinidade. Parabéns, meninos! Agora vamos pra França, rapidinho, ao som de James e Maluma. Olá, senhorita, cantando em espanhol e em francês. Muito chique, ouve só.

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1: Acabamos de ouvir Ake Cubano, Waiting For You, e teve antes Daddy Yankee, Dura. Agora é o intervalo e na volta tem o bloco mais romântico do seu rádio.
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E esse é o momento em que a gente sempre desacelera os BPMs da música latina para falar de amor e tocar as músicas mais românticas do seu rádio. Começo com ela, Grecia Baierro, Como Fue?

Você ouviu Herência de Timbiqui, Vive a Tu Maneira. Teve também de Fontaine, Melhor Sem Ti. E Gianluca Grignani, La Mia Storia Tra le Dita. Próxima é de Caliotes, Telepapi.

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1: Esse programa é uma produção da Cultura FM 93,7. No áudio, o Papito. Na produção, programação e locução, eu mesma, Tati Ribeiro, que fico por aqui. Deixo a última, é a de Henri Salvador, É Memória.

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dizendo não, eu estou aí, eu estou caçando, vamos caçar macacos. Ah, rapaz, sim, demais, né? Foi tirar, vimos também tirar a madeira, porra. Aquela a madeira nova, sabe? Aquele filé mignon que sai, acho que um metro cúbico por 14 reais naquela época. Ou 14 dólares, não sei. Foi pouco, foi foda. Você vê isso, sabe? Aí você... Oh, bom. So you go down to the Amazonas, né? Jungle people, we are happy people. Oh, jungle people, we are happy people. 1978, por aí. É, exatamente. Naquelas questões sociais que se resolvem só lá no Palácio dos Pares. Sabe? Aquela coisa básica, né? Básica, todo mundo sabe o que é, né? Baseado na básica, as coisas acontecem, né? I am from Austria.

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Orlando Silva gravou o Fox Canção Nada Além pela primeira vez em 1938. Teve o acompanhamento do maestro Radamés Inátaly, gravação feita na Vitor numa quarta-feira, 11 de maio de 1938. Nada Além possui várias regravações. Aqui, apresentamos a de 1959, feita para o disco Última Estrofe. Nada Além é da dupla Mário Lago e Custódio Mesquita. Ainda sobre Nada Além, escutando uma gravação de Billie Holiday com a orquestra de Teddy Wilson, feita em 1935, What a Little Moonlight Can Do, você percebe a mesma melodia, mesmo sendo um pouco mais acelerada, principalmente a primeira parte. Vamos escutar um pouco.

0: Carlos Gonzaga, no final de 57, colocou o Brasil inteiro para dançar a versão nacional do Fred Jorge para a canção do Paul Anka. Ela ficou por meses nas paradas de sucesso.
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The Feverys, Mar de Rosas, gravação original de Lynn Anderson para You Never Promise e o Rose Garden. Antes, o Roberto Esqueça e o Reginaldo Rossi, Pedaço de Mau Caminho. Vamos viajar pelo mundo com a canção Kiss Me Quick, com o rei do rock and roll, Elvis Presley.

Elvis Presley, ao vivo, no Baú da Cultura. Na verdade, Elvis Presley nunca saiu dos Estados Unidos. O fato é que cada passo do grande cantor era dirigido com mão de ferro por seu empresário, o famigerado Coronel Tom Parker. O nome era tão falso quanto a patente, ganha do governador da Louisiana por animar feiras e circos com shows de pôneis e perus dançarinos. A figura era, na verdade, Andrews Cornelio Van Kujik, imigrante holandês clandestino que, por isso mesmo, não podia se arriscar a atravessar fronteiras e alfândegas. Foi só por esse motivo que o rei do rock and roll nunca pisou num palco fora dos Estados Unidos, para a tristeza, claro, de milhões de fãs do mundo todo.

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dois amigos dialogando em Amigo é para essas coisas. O Aldir Blanc com o MPB4. Para os mais novos, na letra Tome um Cabral, correspondia 1.000 cruzeiros na época.

Eu pensei em mim, eu pensei em ti, eu chorei por nós. Zizi Posse, 1987, do disco Amor e Música. A canção é do Gilberto Gil. Bom dia para você, estamos na cultura, estamos no baú da cultura. Agora vamos suspirar um pouco e lembrar aquele som da Filadélfia, Harold Melvin and the Blue Notes, um dos mais populares grupos do chamado Som da Filadélfia, naquele distante 1973.

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0: Regininha e o Laércio em Teletema, o tema de amor da novela Véu de Noiva, e ainda o saxofonista brasileiro Ivanildo reunindo as canções Red Rose for a Blue Lady e You Never Know.
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5: 93,7, estamos na Cultura FM. Vamos viajar pelo mundo? Que tal trazer a banda americana dos pântanos da Louisiana, o Creedence Clearwater Revival?
6: Oh!

1967, para lembrar a banda inglesa Procol Harum e o seu maior sucesso, A White Shade of Pale. Só um detalhe, a estreia ao vivo do Procol Harum foi abrindo um concerto de Jimi Hendrix em 1967, e o que levou a recém-lançada White Shade of Pale ao topo das paradas.

0: Samba de Orly, uma viagem de 2 minutos e 45 segundos. Composição do Chico Buarque, Toquinho e Vinícius de Moraes. Saiu no LP Construção, lançado em 1971 pela Philips.
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0: Tchau.
2: Pela duração.
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4: Bom dia, meu amigo, muito bom dia, minha amiga. Começando a partir de agora, o meu, o seu, o nosso programa Cultura Pai D'Égua de todo sábado, esse sábado maravilhoso, dia 27 de junho. Tá acabando já o mês de junho, né? O programa Cultura Pai D'Égua é o último do mês de junho e trazendo para você o que é de melhor na música paraense, de todos os ritmos que você gosta. Lógico, a gente sempre exalta a música gravada, tocada, exaltada pelo artista paraense. E o programa Cultura Pai D'Égua tem apresentação minha, Patrick William, e nesse sábado especial a gente já está preparando aqui a primeira meia hora do programa até às 11 da manhã com muita música boa. Então te prepara, meu amigo, alô, minha amiga, começando a partir de agora o nosso programa Cultura Pai D'Égua com Lia Sofia. Ai, menina, bom dia!

0: finalizando essa primeira meia hora do programa Cultura Pai d'Égua com o Anjo Lindo da banda Batidão, também tocou a Lene Bandeira, banda Cheiro Verde. É boa demais a música da banda Cheiro Verde, banda R15, Felipe Cordeiro também. Felipe Cordeiro é música que está na trilha sonora da novela das sete, né, da Globo. Bom demais, parabéns ao nosso amigo Felipe Cordeiro. Meus amigos, eu vou para um intervalo rápido, é um minutinho, só o tempo de tomar uma água, não sai daí. Na volta, a gente começa já mandando aquele abraço especial a você que se liga aqui no programa Cultura Pai d'Égua. Bom dia!
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3: Já estamos de volta depois do nosso rápido intervalo. O programa Cultura Pai d'Égua continua até às 11 da manhã com a apresentação minha, Patrick William, e você pode aproveitar porque

vem aí mais meia hora de música bacana, hein? Mas antes, eu quero mandar aquele abraço mais do que especial a minha amigo, meu amigo, que tá na sua casa, curtindo o nosso som, curtindo o programa aqui na Rádio Cultura, o Cultura Pai D'Égua, e aproveitando, né, para dar aquele grau, dar aquela movimentada na casa, aquela limpeza, aquela faxina. Você, meu amigo motorista de aplicativo, meu amigo motorista de táxi, taxista, também muito obrigado. Meus amigos dos bares, né, que já estão aproveitando para dar aquele grau, daquela limpeza, organizar tudo, porque final de semana tá aí, hoje é sábado, a galera gosta de tomar uma de vez em quando, né? Então já tá tudo sendo preparado aí no seu bar e você já tá ouvindo a gente, muito, muito obrigado. Olha, a gente vai começar esse bloco musical com a banda Fruta Quente, que eu adoro. Os meus amigos, alô Heraldo, toda a equipe da banda Fruta Quente, meu amigo Cowboy, Caribenha, aqui na TV, na Rádio Cultura, aqui na Rádio Cultura 93.7.

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0: Para fechar esse bloco musical com Ruthiette, Deixa Eu Te Amar, também tocou Kim Marques, Banda Sayonara, O Meu Amigo Luiz Guilherme, o Luiz Guilherme com Amor Perfeito e o Marco Monteiro com Chamegoso, né? Bom demais é o Cultura Pai Dego aqui na Rádio Cultura. Não esquecendo que 11 horas, 11 da manhã, quando acaba o nosso programa, já começa o programa Curimbó, que é o programa de carimbó aqui da Rádio Cultura, né, gente? Terminou o Curimbó, meio-dia, tem a Lurdinha Bezerra e o programa Clube do Samba, com o melhor do samba, pagode, as novidades do samba. A Lurdinha sempre comandando muito bem o programa Clube do Samba. Vou pro intervalo, hein? É só um minuto, volto já.
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0: Depois do nosso intervalo rápido, a gente vai voltando aqui no Cultura Pai Dégua, na Rádio Cultura 93.7, a Casa do Artista Paraense. Falando em Casa do Artista Paraense, quero aproveitar e mandar um grande abraço ao meu amigo, meu parceiro e amigo Marcelo Val. Um grande abraço ao cantor Marcelo Val, sempre escuta a gente. E um grande abraço também ao meu amigo Luiz Guilherme, grande cantor Luiz Guilherme, sempre ouvindo o programa Cultura Pai Dégua. Muito obrigado a esses amigos artistas que nos orgulham aqui no nosso estado do Pará. Quero também mandar um grande abraço aos meus amigos da Kaléo Superlá. Estão ouvindo a gente lá na Cidade Nova, na SN21. Está inaugurando hoje e eles estão com o sonzão ligado. É o Kaléo Superlá, móveis e eletrodomésticos. Estão curtindo o programa Cultura Pai Dégua lá na SN21, É ali na fronteira da cidade de Nova Seix com Guajará. Grande abraço ao Reginaldo e a toda a galera da Kalel Super lá. Tá bom? Vamos começando esse bloco com Zainara. Quem manda em mim sou eu. Bom dia!

0: fechar muito bem essa meia hora, teve aí Banda Calypso, Edilson Moreno, Ed Reis, Morena Sereia com meu amigo Vanderlei Andrade. Teve também, desfilando aqui no programa Cultura Pai D'Égua, Nelsinho Rodrigues. Você já sabe que o programa Cultura Pai D'Égua toca de tudo, mas a gente toca um pouco mais do nosso brega gostoso, porque é o que a galera gosta de ouvir. E um sábado bonito, ensolarado, em pleno verão que já chegou, tem que rolar o brega aqui no Cultura Pai D'Égua, né, gente? Olha, vou fazer o seguinte, vou pro intervalo. Na volta, a gente vai mandando aquele abraço pros nossos amigos que estão ouvindo a gente. Olha, tem muita gente preparando a sua rua ainda, né? O Brasil tá avançando de fase. É segunda, que tem jogo do Brasil de novo? Parece que sim. Então, o Brasil vai avançando de fase e a galera vai enfeitando a rua, né? Daqui a pouquinho a gente vai mandar os abraços dessa galera que curte o programa Cultura Pai D'Égua. Seu amigo Patrick vai beber uma água, mas volta já.
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6: Te falei que era rápido, já estamos de volta. Programa Cultura Pai Dégua, aqui na Rádio Cultura 93.7. A gente começa o programa todo sábado, viu, meu amigo, minha amiga? Anota na tua agenda. Todo sábado, de 8 às 11 da manhã, tem o programa Cultura Pai Dégua. Apresentação, com muito prazer, é minha, Patrick William. E aproveitando para dizer para você que o nosso programa exalta a música paraense, construída, produzida no nosso estado do Pará. Pode ser qualquer ritmo, o brega, o carimbó, a cumbia, o merengue, até o pagode, não tem problema. É de artista paraense, a gente toca aqui no nosso programa. Falando nisso, eu já estou preparando carimbó aqui para a gente começar, mas eu quero mandar um grande abraço aos nossos amigos que estão enfeitando as ruas da cidade, né? Tem uma galera enfeitando as ruas, já esperando a nossa seleção brasileira no próximo jogo. Mas eu quero mandar um abraço para os amigos da 3 de Maio. É, 3 de Maio aqui no centro de Belém. Estão com a rua toda linda, enfeitada. Meus amigos na rua Fernando Velasco. Na verdade, a passagem Fernando Velasco na cidade Nova 3. A rua tá linda, maravilhosa. E a galera, né, tá lá já enfeitando cada vez mais para o próximo jogo. Também quero mandar um abraço mais do que especial aos meus amigos lá na Estrada da Providência, na cidade de Nova 8. Também estão ouvindo a gente lá no Açaí Anani. Lógico, nossos amigos feirantes também sempre nos prestigiam aqui no programa Cultura Pai Dego. Mas tá bom de abraço, vamos de música, porque tem esse primeiro bloco, aliás, esse primeiro não, né? Esse bloco especial, começando com Pinduca, o carimbó do macaco é gostoso demais. Bom dia!
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Que meia hora pai d'égua foi essa, hein, meu amigo? Tocou de tudo um pouco, né? Carimbó, rolou a cúmbia, rolou também pagode. Olha, Arthur Espíndola, nosso Tom. Banda M5, brega, tudo tocou nesse bloco musical aqui no Cultura Pai d'Égua. Eu te falei, né? Aqui a gente toca o que é de melhor na música paraense. E eu vou para um rápido intervalo.

0: Volto já.
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0: Estamos de volta aqui no programa Cultura Pai D'Égua, na Rádio Cultura 93.7, a casa do artista paraense, seu amigo Patrick, até às 11. De 8 às 11 tem o Cultura Pai D'Égua. Falando em Cultura Pai D'Égua até às 11, não esquecendo que acabou o nosso programa 11 horas, começa o programa Curimbó, que é o programa exclusivo de carimbó aqui da Rádio Cultura. Logo depois do Curimbó, tem o programa Clube do Samba com a nossa amiga Lurdinha Bezerra, logo depois do Curimbó, né? Então a programação da Manhã da Cultura tá uma maravilha. Olha, e hoje aqui na Rádio Cultura, 14h, tem o programa Só Toca Pará, comigo, Patrick William, 14h, hein? Vamos se ligar. E na TV Cultura, Canal 2, 15h, tem o programa Só Toca Pará na TV Cultura e hoje com a banda Fruta Quente. Muito bacana. Quero que vocês curtam o nosso programa, que tá bom demais. Vamos começar esse bloco com Banda Fruto Sensual. Bom dia.

Esse bloco com banda Quero Mais é a Rádio Cultura trazendo o programa Cultura Pai Dego, mandando logo aquele abraço especial aos meus amigos lá da Caléu Super Lá, estão ouvindo a gente na Cidade Nova 6, ali na SN21. Também quero mandar um abraço especial aos meus amigos da Autoescola HD, lá na Cidade Nova 6, em frente ao Batalhão, 6º Batalhão da Polícia Militar. Mônica tá ouvindo junto com a galera lá, com volume a mil aqui na Rádio Cultura, aqui no programa Cultura Pai Dego, hein? É Autoescola HD, um grande abraço. E aproveitando, mandando um abraço também ao meu amigo

0: Max, lá da King Dog. Vamos de música? Vamos de música? Ah, não, vamos fechando esse bloco. É aqui na Rádio Cultura. Rapidinho, um minuto, eu volto já.
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Rádio Cultura 93.7, programa Cultura Pai D'Égua, com a minha apresentação, Patrick William. Daqui a pouquinho a gente finaliza, essa é a última meia hora do programa. Nós estamos desde as 8 horas da manhã no ar, trazendo muita música boa aqui no seu programa Cultura Pai D'Égua, gente. E essa última meia hora tá boa demais, porque tem muita música legal, mas eu quero aproveitar para convidar você, porque logo depois que acaba o nosso programa, começa o programa Curimbó, e logo depois, ao meio-dia, tem o programa Clube do Samba com a minha amiga Lurdinha Bezerra. Vamos de música? Foi no Teu Olhar, Banda R15. Bom dia! Música.

0: finalizando o nosso programa de hoje, nesse sábado especial, dia 27 de junho, último sábado do mês de junho, fechando com Fruta Quente, a quadrilha da Pantera. É, a quadra junina já foi embora, tá chegando o verão, aliás, já chegou, né, porque o sol tá pai d'égua mesmo, igual o nosso programa. A gente vai finalizando, agradecendo a você, meu amigo, a você, minha amiga, que nos dá o carinho da sua audiência. Até o próximo sábado, se Deus quiser e Ele quer, gente. Então, muito obrigado, valeu, tchau, tchau.
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2: Salve, salve, galera! Estamos juntos mais uma vez aqui na sua 93.7 Cultura FM, nosso programa Carimbó. Todos os sábados, a partir das 11 horas, a gente tem encontro marcado com a ancestralidade do nosso carimbó, essa manifestação identitária do povo amazônico, do povo paraense. Riquíssima cultura com os mestres, mestras, carimbozeiros, carimbozeiras, esses grupos maravilhosos que vêm aqui fazer a transmissão e salvaguarda dessa manifestação que é o carimbó. Você nos acompanha pelas ondas da rádio e também pode nos acompanhar pelo portal cultura.com. E uma novidade, você pode baixar na sua loja de aplicativos o aplicativo Cultura Rede de Comunicação. Você conectado, se você viajar, seja onde estiver, você vai acompanhar toda a programação da Rádio Cultura. Você também pode mandar um recadinho no WhatsApp, o 985639937. Mande um recadinho aqui pra gente, que a gente manda feedback para vocês, vocês conectados conosco. Hoje, programa especial, Grupo Encanto do Tambor, para mandar muito carimbó para vocês. Então já arreda aí o sofá de casa, se balança aí na sua bike, na sua moto, no seu carro, e vamos começar, porque isso é carimbó, patrimônio cultural e material brasileiro. Segura, Encanto do Tambor?
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1: Isso é Carimbó, patrimônio cultural e material brasileiro, aqui na sua 93,7, programa Corimbó. Encanto do Tambor. O Encanto do Tambor é um grupo de carimbó formado exclusivamente por mulheres, criado há 2 anos em Belém do Pará, por Gisele Monteiro, que faz banjo e voz, Simone, vocal e corimbó, Verena Brito, flauta, Dulce Cardoso, corimbó, e Edneia Silva, maracas, e elas são percussionistas, arte educadoras, que vêm atuando ativamente no cenário musical de Belém, fortalecendo a presença e a liderança feminina no universo percussivo paraense. Seja participando de mostras musicais, festivais, debates, outros eventos ao longo dos últimos anos. O Encanto do Tambor traz sua musicalidade, a presença da mulher nos cantos e toques dos tambores amazônicos, os corimbós, com a perspectiva de reunir vozes femininas que buscam na arte do cantar e do tocar o seu lugar de fala. As integrantes fazem da música um objetivo de reflexão, luta, prazer e trabalho. As canções autorais do EP Maria Borboleta versam sobre o universo feminino, trazendo questões sociais, bem como a relação cultural e ancestral da cultura paraense com a água e a mata. No repertório, além de carimbó, o grupo explora gêneros como lundum, retumbão, xot, boi, entre outros ritmos paraenses e amazônicos. Grupo Encanto do Tambor, sejam bem-vindas.
2: Obrigada. Tá?
1: É um prazer recebê-las aqui, com muita alegria, fazendo parte dessa rede, dessa teia, né, da salvaguarda, da transmissão e salvaguarda do carimbó, que é fortíssima. E parabéns pelo trabalho desde já. Lindo trabalho, lindas canções, lindas melodias, lindos arranjos. Seja bem-vindo, Simone. Muito obrigado.
2: Obrigada pelo convite. É uma felicidade estar aqui nesse espaço, né, que dá visibilidade, fazer o nosso carimbó chegar em locais mais distantes a partir das ondas da Rádio Cultura. E a gente está muito feliz de estar aqui.
1: Oh, que beleza, que beleza. A gente trabalha muito nessa direção da transmissão e salvaguarda. É, você já tem esse empoderamento do trabalho de vocês, que o trabalho de vocês é importante, principalmente, né, por causa da maioria de vocês feminina, né, que a gente sabe que o carimbó ainda é machista, né, ainda tem essa separação, esse muro, né, em muitos lugares. E aí o trabalho de vocês é importante por causa disso, né? Então vocês têm noção de que o trabalho de vocês é importante não só para a transmissão e salvaguarda do carimbó, mas para a luta de vocês?
2: Eu acho que quando a gente começou a tocar o carimbó, né, a gente não tinha essa dimensão. Quando a gente começou em 2014, 2015, a gente não tinha essa dimensão do que era a importância de estar num grupo formado só por mulheres. E a partir do momento em que a gente começa a adentrar nesse universo, a gente começa a perceber, né, que as mulheres não tinham muito espaço nesse campo da musicalidade do carimbó, né? O espaço que era de visibilidade das mulheres era tocando maraca ou dançando. E ainda hoje, eu não sei se para vocês, mas ainda hoje, quando eu falo que eu faço parte de um grupo de carimbó, eles perguntam: ah, tu danças? Não, no grupo de carimbó que nós temos, formado só por mulheres, é mulher no banjo, é mulher na flauta, é mulher no corimbó, é mulher nas maracas, é mulher cantando, é mulher compondo, né? Então, a partir dessa trajetória que a gente já tem de grupo, aí eu comecei a perceber o quanto era importante a gente estar num grupo de carimbó em que a gente fala do nosso universo feminino, né?
1: Muito bacana. E para vocês, ou para ti, né, ou para a referência do grupo, né, que o grupo surgiu dentro desse universo, qual a referência para que vocês pudessem chegar ao trabalho de vocês hoje do Encanto do Tambor?
2: Olha, a nossa trajetória inicial, na verdade, foi a partir do movimento de mulheres, movimento de mulheres Marias. Então, ia ter um movimento e a gente precisava ter uma atividade para poder chamar mais mulheres. Aí eu comecei a compor marchinhas de carnaval, fazendo uma releitura, né? E as marchinhas de carnaval, elas já têm o ritmo, né, que lembra um pouco o carimbó. Aí depois fizemos a oficina de carimbó. A Dudu já tocava no grupo Iaçá, só que ela tocava maraca. E ela queria tocar corimbó. Ela disse, gente, eu sei tocar corimbó. E dentro dessa oficina, a gente, poxa, tu toca pra caramba, cara. Bora fazer, Dudu. A Dudu também é uma referência de mulher no corimbó. A gente tem que reverenciar isso, né? E ela só pôde ter esse espaço dentro do grupo de mulheres, porque nos grupos que ela tocava não tinha esse espaço, né? Então, hoje, a gente percebe que a gente tem essa visibilidade enquanto grupo de mulheres no carimbó, mas eu penso assim, eu não gostaria que as pessoas nos chamassem ou nos vissem só como um grupo, que legal, é um grupo de mulheres no carimbó, mas eu gosto que as pessoas dizem, égua, muito legal, eu gosto dessa música, porra, vocês tocam muito, acho muito massa o som de vocês, é dessa maneira que a gente quer ser vista, não porque somos um grupo de mulheres, mas porque a gente toca bem, a gente canta bem, a gente é uma referência também para outros grupos, né?
1: Exatamente, uma referência. Evidenciei aqui para a gente de novo, eu apresentei, mas apresentei quem está aqui com a gente hoje, o grupo é maior, tem mais pessoas?
2: Isso. A Gisele, que é a nossa banjista, ela saiu do grupo que ela está fazendo agora mestrado, né? Então a gente entende que além das nossas demandas de tocar o carimbó, que requer tempo, requer ensaio, requer uma dedicação, e nós temos a nossa vida, o nosso trabalho também, né? Então, a Gisele saiu do grupo e nós estamos agora com uma nova formação, com a Vic no grupo, né? Que a Vic está como nossa banjista, que também toca corimbó, mas ela está conosco no banjo, né? A Maria também está conosco na flauta. E a nossa formação inicial, a Neia, nas maracas, conhecida como a Louca. A nossa Matinta da Maraca, Dudu no corimbó, né? E Verena Brito na flauta, Simone Viana no vocal.
1: Olha só, que beleza. Sejam bem-vindas, eu conheço vocês. Para mim, também é referência, eu adoro escutar carimbó. A gente tem muito disso, né? De ouvir a nova geração, de ver um novo trabalho, e aí a gente desestimula... esse fazer, né? Então a gente não compreende que o fazer, ele tem disso, né? A gente tem um início, é difícil, principalmente para o universo de vocês feminino, a gente sabe que a sociedade é assim, e a gente deve, de fato, referenciar que os trabalhos, eles são importantes, né? Então, vocês têm toda essa potência hoje, deram o pontapé inicial lá atrás, com todas as lutas, com todos... né, os obstáculos, e hoje estão aí com esse trabalho magnífico, musical, né, de identidade, de salvaguarda, que é importantíssimo para o universo do carimbó. Então, parabéns a todas vocês, tá? Para mim é uma honra recebê-las aqui, com muita alegria, né? E vamos de música. Vamos botar o povo para dançar.
2: Vamos de música. Então, agora a gente vai de Roda de Batuque, que é mais uma música autoral. E essa música eu fiz na Roda de Carimbó, lá da Praça da República. Né? Que eu, logo quando eu ia para a Praça da República, que eu vi aquela roda de carimbó nos domingos pela manhã, eu percebia que era uma roda assim, muito democrática, não tinha aquela questão, olha, tal grupo vai tocar. Não, você estava tocando maraca, alguém via, às vezes turistas, às vezes pessoas que nunca tocaram, aí eu posso tocar um pouquinho, já passava maraca, eu tocava também. Então eu percebi assim, que o carimbó, ele é uma cultura popular de roda democrática. Nos espaços públicos, ele é democrático, né? Então, não precisava um convite formal, né? Ou a pessoa saber tocar especificamente. Não é um espetáculo para você, basicamente, assistir. Carimbó é para a gente sentir, tocar e cantar. Então, quem está em casa ouvindo a gente pode dançar também, cantar com a gente. Roda de Batuque.
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1: Eu acabei de me lembrar de uma coisa, Daniel. Que o refrão dessa música foi, na verdade, de um comentário muito machista que eu recebi. Que dizia assim mesmo: Simone, mas tu, uma mãe de família, metida com esse pessoal do carimbó, tocando tambor, nesses locais perigosos. Não, isso não é coisa de moça de família. E eu nem era mais moça, tá, gente?
2: Por isso que somos resistência, né?
1: Aí eu disse, seja no pôr do sol ou no nascer do dia, ao som do tambor, estarei sempre em boa companhia. E é isso.
2: Olha só, que história potente. Isso é carimbó, patrimônio cultural e material brasileiro, aqui no nosso programa Curimbó, todos os sábados, a partir das 11 horas, na nossa 93,7 Cultura FM. Você nos acompanha pelas ondas de rádio e também pode nos acompanhar pelo portal cultura.com. Você também pode baixar aí na sua loja de aplicativos o aplicativo Cultura Rede de Comunicação. Também pode nos mandar um recadinho pelo WhatsApp, pelo 985639937, DDD91, para quem for de fora do estado ou tá fora da região metropolitana aí, né? DDD91, 94, 96.
1: Até onde chega a Rádio Cultura? Até onde chega? Até onde a gente pode chegar com esse nosso som aqui da Rádio Cultura?
2: O universo inteiro aí. A internet. Uau. Já. Pode baixar aplicativo.
1: Estamos no mundo. Cultura no mundo, cultura paraense no mundo. Vamos
2: é
1: lá.
2: A potência do artista paraense, o artista da Amazônia para o mundo. Bacana, né? Simone, você tem um trabalho novo aí, um EP, um álbum. Como é que é esse trabalho? Fala um pouco pra gente desse trabalho.
1: Fizemos a gravação de videoclipe, Maria Borboleta, a partir do edital. Conseguimos fazer a gravação em estúdio e um videoclipe, que foi um trabalho assim, muito, muito importante, onde a gente pôde fazer uma homenagem às mulheres que são referência também pra gente, não só na parte da música, né? Mas numa referência de trajetória de vida. E Maria Borboleta, ela fala desse processo, né? Da mulher que está no casulo de opressão. Então, cada mulher tem a sua trajetória de vida, tem os momentos em que ela sofre opressões, seja, não é só no relacionamento afetivo, mas às vezes da família, a própria sociedade, né? Nós temos muitos processos em que nos fazem acreditar que nós não podemos falar, mas nós falamos. Nos fazem acreditar que nós somos frágeis, mas nós somos fortes. Então, essa música Maria Borboleta, ela fala um pouco desse processo. E no videoclipe a gente conseguiu trazer um pouco

pouco dessas mulheres. Nós temos no videoclipe a Nazaré Pereira, que é uma referência pra gente também, né? De mulher na década de 70, assim, achei super ousada ir pra Europa sem saber falar francês, levar a cultura do norte. Temos a Déia Palheta, né? A mestra Déia, que é uma referência também no grupo de Carimbó, como compositora, como mulher de liderança, de luta mesmo.

0: Mulheres Marias, Luciana Medeiros, me lembre aí, tá? A professora da UFRA, a primeira mulher surda a fazer o doutorado, a Pamela Matos, tá? Gisele Mendes, que é da Vila da Barca, que tem um trabalho muito, muito bonito lá, com a questão da literatura, para trabalhar a literatura com as crianças. Enfim, tem várias mulheres que são referência e que foram homenageadas aí nesse processo de libertação e que tem, são hoje borboletas também, são mulheres que são referência para a gente. Então, vão lá no YouTube, coloquem Maria Borboleta, coloquem Canto do Tambor e assistam o videoclipe que está massa.
1: Já ia perguntar onde é que a gente encontra aí.
0: Tá no link do nosso perfil no Instagram. No Instagram, Encanto do Tambor, você vai ver lá o link. E tem o videoclipe Maria Borboleta com interpretação em língua de sinais também.
1: Bacana. Vocês foram selecionadas no edital aí, a importância da política pública para a
0: administração do Carimbó. Fundamental. Foi fundamental, porque sem esse edital a gente não ia conseguir fazer esse videoclipe. E foram... Eu não lembro de cabeça agora, eu acho que foram 35 pessoas de participando de dança. Por exemplo, na dança, tem a Vitória Negrana, que é maravilhosa. Tivemos crianças também. Tivemos uma senhora que participou conosco, que também sofreu muito processo de opressão, e que participar do videoclipe para ela, vê-la sorrindo, dançando carimbó, assim, foi fantástico. E ela agradeceu muito a gente por esse momento.
1: Bacana, parabéns. Eu já acompanhei o videoclipe, muito bonito. Estava lá no lançamento, inclusive. Parabéns para vocês. Vamos de música, a gente vai para intervalo e volta já de carimbó.
0: Então a gente segura, leva, já que a gente falou de Maria Borboleta. Vamos de Maria Borboleta.
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1: Isso é Carimbó, patrimônio cultural e imaterial brasileiro, aqui na sua 93,7 Cultura FM. Programa Carimbó, todos os sábados, a partir das 11 horas até o meio-dia, abrindo aí seu apetite maravilhoso com açaí. E você nos acompanha pelas ondas da rádio e pelo portal cultura.com. 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E você também pode nos mandar um recadinho pelo WhatsApp 985639937. Você conectado conosco, seja onde for. O Carimbó é patrimônio cultural e material brasileiro, essa ancestralidade amazônica dos povos originários, dos povos afro-brasileiros. E aí você conhece um pouco mais do cotidiano de mestres e mestras, dos grupos de carimbó, dos carimbozeiros e carimbozeiras, essas composições incríveis, maravilhosas, que falam sobre a gente, que falam sobre ancestralidade, que falam sobre essas encantarias incríveis. E aí, Simone, conta pra gente um pouco sobre esse teu processo de composição. Tem uma inspiração, tem uma sistemática? Como é que funciona assim que saem essas letras incríveis?
2: Olha, por exemplo, O Açaí é Meu é a narrativa de uma história real que aconteceu na casa da Dudu. A gente vai fazer um ensaio. E a Dudu, ela é muito sorridente, comunicativa, e nesse dia ela estava aborrecida. Dudu, o que é que tu tem? Você não dorme direito, esses periquitos ficam roubando meu açaí aqui. Aí eu disse, e quem disse que o açaí é teu, menina? Antes de tu vires pra cá, esse açaizeiro já existia, essa mata aqui já tinha os periquitinhos e o açaí é deles. Eu estou em defesa dos periquitinhos, eu quero te dizer. Aí ela, aborrecida, aí eu depois cheguei em casa e disse, Dudu, mas como é que eles faziam? Por que tu quer saber? Eu digo, porque eu acho que isso dá uma música. Dá pra fazer uma música. Ela, não enche o saco, eu quero dormir. Aí ela foi me contando, ah, porque na minha janela tá aqui o açaizeiro. Tanto que tentaram derrubar o açaizeiro. Eu disse, não derruba. Não derruba, porque esse açaizeiro é uma resistência. Deixa ele aí. É, eu sou do norte. Ele já foi... A minha formação inicial é geografia, né? Então, existe... Ainda existia na geografia uma corrente que é chamada determinismo geográfico, que diz que as pessoas que moram na linha do Equador, elas são mais indolentes por causa do sol, né? Então, são mais preguiçosas, falando sobre a questão dos povos indígenas, né? Aí eu disse, não. O sol, ele nos dá energia, ele não nos deixa mole, né? Então, eu sou do norte, ele traz essa força do povo do norte, né? Eu chego forte, eu sou do norte, né? Eu sou do norte, eu chego forte. Trago no corpo a energia do sol do Equador. Então, essa localização, na verdade, é a nossa força, é a nossa energia. E Canto da Sereia, que também vai estar aqui conosco, na verdade, eu digo que eu recebi essa música no Marajó, que o Marajó também é um portal, né, de encantarias. E o encanto do tambor, ele traz isso também, né? Os cantos, a parte do tambor, né? O carimbó, os cantos que nós temos das nossas histórias, mas também tem os nossos encantados, né? Então, esse canto, ele veio para mim, a gente ia atravessar na balsa, bora parar aqui pra tomar um banho no igarapé. Eu disse, eu não quero tomar um banho no igarapé. E eu parei e eu fiquei escutando aquela... Ah, ah, ah, ah, ah. Gente, que isso? O pessoal tomando banho no igarapé e eu escutando aquilo, né? Aí eu fui, atravessei, disse, no meio da Bahia, disse, aquilo ficou na minha cabeça, eu peguei o celular e gravei, né? Gravei aquilo, disse, cara, eu acho que isso é um... Tá uma música, isso parece um canto de sereia. E aí foi... E geralmente são coisas que eu vivenciei ou histórias que eu escuto, né? Por exemplo, a Dona Onete, ela transforma... Tem carimbó que conta uma história, né? E... Às vezes também é a partir de uma história que eu escuto. Maria Borboleta foi um pouco dessa narrativa que eu vi de muitas mulheres. Que aí eu fiz essa analogia entre o casulo da opressão e a liberdade da mulher.
1: Bacana, cara. Muito bacana. Eu acho importante esses processos. Às vezes são muito semelhantes, né? Dos compositores, dos mestres e mestras. Às vezes são um pouco diferentes, né? A tua vivência de vida e...

0: esse contexto junto com o carimbó, ele tem uma energia aí espiritual, religiosa, ela se conecta com algo religioso teu, ou o carimbó, de fato, ele é a tua religião, ou ele te conduz espiritualmente?
1: Eu acho que tem, eu acho que o carimbó, o curimbó, né? Eu acho que eu tenho muito respeito por esse instrumento, eu acho que ele traz uma carga ancestral, ele traz uma energia diferente e pode nos conectar, assim, com outras esferas, com outros portais. Eu acredito nisso.
0: Bacana. Vamos de música? Vamos botar o povo para dançar?
1: Então vamos lá, Canto da Sereia, bora encantar esse povo, Maria.
0: Esse é o programa Curimbó.
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1: Isso é Carimbó, Patrimônio Cultural e Material Brasileiro, programa Curimbó. A gente manda aqui todo sábado muito carimbó para vocês. Você descobre um pouco mais do universo de mestres e mestras, dos compositores e compositoras, das carimbozeiras e carimbozeiras, dos grupos que vêm aqui da região metropolitana e dos outros municípios do estado do Pará. Você nos acompanha pelas ondas da rádio e também pelo portal cultura.com. 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Você também pode nos mandar um recadinho pelo 985639937. Você conectado com a gente. Quero mandar um abraço, né? A hora do abraço. Um abraço especial lá para o mestre Dimitri Cunha, um grande companheiro, muita força, num momento muito difícil lá para ele, lá em Bagre. Mandar um abraço para a galera lá de Breves, para o Adriano lá em Curralinho, pessoal lá em Fortalezinha, Xodó da Ilha, Casa do Carimbó, Preto lá do Espaço de Milico e toda a galera da ilha, que é uma galera pai d'égua. Mandar um abraço para minha mãe, que eu sempre mando lá em Curuçá. Tá morando em Curuçá, resolveu ir embora pro interior sozinha. Um abraço para minha mãe, um beijo. Saudade, inclusive. Mandar um abraço para a galera de Parauapebas, né? Uma galera que tem um movimento muito forte lá em Parauapebas, vários grupos, em Marabá, o grupo Mairabá, e todos os companheiros e companheiras no sudeste, no oeste do estado, a galera que faz um movimento incrível também lá no Tapajós. Beleza? Vou perguntar para a Simone aqui. Simone, vocês têm direcionamento para gravação de um novo trabalho? Como é que vocês têm trabalhado isso? Né, vocês têm muitas composições. Conta um pouco pra gente aí sobre esse direcionamento de gestão, como é que, que funciona, né? Se tem algum trabalho novo aí vindo em breve, ou já estão fazendo isso.
2: A nossa meta é fazer um show com gravação, ao vivo, né? Já trabalhar já o audiovisual no show. O
1: famoso essa antigo DVD.
2: Isso, já colocar... Porque, assim, fazer o videoclipe foi muito massa, mas é muito trabalho, né? Muito trabalhoso. Eu acho que você fazer um show e fazer a gravação do ao vivo, gravar em estúdio, eu acho que tem uma dinâmica diferente. E a gravação ao vivo, ela traz uma energia do carimbó que eu acho que é mais genuína. Eu gostaria de fazer, tava falando com as meninas, da gente fazer esse lance. E outra coisa é a gente fazer uma música só percussiva, sem letra, sem música, fazer só a percussão mesmo, só instrumental, né? Bacana. Os tambores, utilizar vários instrumentos para trabalhar essa percussividade das mulheres na percussão, né? Quando tava falando sobre as nossas referências, quando a gente fala de referência de carimbó, a maioria dos compositores são homens, né? Na nossa percussão também, nós temos percussionistas assim maravilhosos, mas homens. Né? A maioria deles são homens. Eu acho que a gente chegou a ter o privilégio de ter oficinas ou de ter algum contato com eles, como Márcio Jardim, Nazaco, Rafael Lima, né? O Wilson lá da Casa Sesc, o Aritanã, Douglas Dias. Então nós temos, assim, percussivamente falando, nós temos muitas referências que estão na nossa trajetória enquanto musicistas, né? E o nosso repertório traz o carimbó dos mestres, das mestras, mas hoje a gente trouxe para vocês as nossas autorais.
1: Parabéns,
3: lindas.
2: Isso, da Vicky.
3: E essa última música que a gente tocou, que encaixa perfeitamente tocando na...
1: Eu já ia dizer. Pensei até que fosse outro arranjo da segunda fase da música, mas...
3: Não, é outra música. Autoral, Minha, de Camiaba. Bacana. Artista trans não binário, que tá fazendo parte agora também do Encanto do Tambor. E é uma música que... Enfim, né? Fiz esse processo de composição também, né? Escutando histórias de outras pessoas, fazendo exercício mesmo de compor. O Tijuba me entregou boa parte da música lá no Seringal, assim, né? E aí tocar agora com o Encanto do Tambor faz total sentido, né? Porque, pô, vou fazer fogueira.
1: Ficou muito bom.
3: Vou bater tambor.
1: Ficou muito bonito esse arranjo aí das duas músicas aí. Uhum. Pareceu uma música só, parabéns. Vocês tocam outros ritmos, né? Shot, lundum e tudo. Se eu pedisse pra vocês tocarem agora, o que, que vocês mandariam aí? Em cima da hora, sem ensaio. Bora lá.
2: Eu acho que a gente tem a nossa toadinha, né? Tem a toada, que é a saída da barca.
1: A gente quebrar o ritmo do carimbó, a gente vai para um outro ritmo amazônico.
2: Ah, tá.
3: Então, bora de saída da barca, que a gente já... Não é bora de saída da barca. Tem essa e mais uma ou só essa?
1: Não, só uma, só uma.
3: Só mais essa. Então essa, já era programada.
1: Não, assim, vocês tocaram agora um ritmo diferente do carimbó. Tá. A última de vocês, vocês guardam pro final.
2: Que é a toada. Então a gente vai levar a toada agora.
1: Tá. Quem sabe faz ao vivo, já diz o...
2: Sabe o que a gente podia levar pra que é uma referência pra gente? Tu falar, tipo, pessoal de Alté, pessoal de Santarém. A gente pode levar uma das Suraras também.
1: Pode.
2: Que eu acho que a gente tem uma troca muito legal com as meninas das Suraras. E a gente podia levar.
1: Um abraço pras Suraras.
2: Pode ser? A gente pode fechar.
3: Mas é carimbó, pô.
2: Pra finalizar com carimbó?
3: Ah, tá, entendi,
1: a última da coisa.
3: Entendi, beleza.
2: Então a gente leva a saída da barca.
3: Fechou.
2: Que é uma toada. Aí tu já te imagina, tá? A fazendo a travessia ou pro Algodual, ou pra Cotijuba, né? Vamos lá, de barca.
1: Simbora, programa Curimbó.
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1: Programa Curimbó. Grupo Encanto do Tambor. Marquinho aqui na Sonora, que sempre arrebenta aqui na melhor qualidade, proporcionando pra gente esse som. Gostaria de agradecer muito de coração o Grupo Encanto do Tambor por estarem aqui brilhantando pra gente desse privilégio de a gente sentir essa potência da música do carimbó, da música amazônica. Agradeço de coração mais uma vez, parabéns pelo trabalho de vocês. Continue aí fazendo a transmissão em salvaguarda do carimbó e das manifestações dos nossos ritmos amazônicos, tá? E a gente volta semana que vem. Queria agradecer cada uma de vocês aí que sempre dão um feedback positivo pra gente. Muito obrigado. Tem gente que eu até esqueço de falar aqui, mas muito obrigado pra vocês de coração. Simone, muito obrigado, viu? As portas estão abertas, que precisando pode procurar a gente.
2: Obrigada pelo convite, obrigada à Rádio Cultura por esse espaço. Eu queria agradecer a cada participante aqui do Encanto do Tambor, as famílias também, né? E queria também dizer para os nossos ouvintes que quando tiverem eventos, contratem grupos de carimbó, valorizem a cultura paraense.
1: Sem dúvida.
2: Né? E entender que o grupo de carimbó também é fonte de prazer, mas também é fonte de trabalho, é fonte de renda para muitas pessoas. Então, sim, os grupos de carimbó também merecem ter os seus cachês. Né?
1: Obrigado,
2: então,
1: gente.
2: Então é isso. Contrata a gente, bora dançar carimbó, bora curtir.
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Acabou a pipoca branco, acabou o mês de junho. Clube do Samba, eita que eu começo assim com esse shot da Alessi Brandão. É um shot, é um samba, é um shot. A quadra junina hoje tem festa pra tudo que é gosto. É samba com quadra junina, é forró, é boi, é tudo. E eu choro, eu quero é mais. E eu começo assim com essa homenagem que tá terminando a quadra. Ainda é segunda-feira, é dia de São Pedro. Na terça é dia de São Marçal. E tem muita gente aniversariando de hoje até sexta-feira que vem. Boa tarde, o Clube do Samba, a Confraria do Samba já está no ar. A Confraria dos Bambas comanda esse sabadão de muito sol, de muita boa energia e de muita folia. Estamos aqui mais um sabadão em sua companhia no nosso Clube do Samba. Assiste, acompanhe, baixe nosso aplicativo Rede Cultura de Comunicação e acompanhe nossa programação. 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Ouviu, Giza? Ouviu, Ricardo? E a gente começa assim, homenageando com esse shot, com esse arrasta-pé, com esse samba, na voz de Alessi Brandão. E agora a gente ouve Arthur Espíndola. Essa é pra você, de Arthur Espíndola.

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1: Essa música é aquela velha história, né? Você é apaixonado pela pessoa. E a pessoa fica insistindo pra você. Fica dizendo que ama. Postando nas redes sociais. Mas você não é disso. Você é uma pessoa mais reservada, não sabe como se expressar. Então faz o seguinte, manda essa música pra ela, essa pessoa, e deixa que eu falo por você. Combinado?

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1: Ouvimos Maria Rita, Reza, Fábio Moreno, Ei, Esse Bamba Sou Eu, Almir Guineto, Perfume de Champanhe. E por falar em Arthur Espíndola, Mercado, segunda-feira, tinha gente pelo ladrão. Tava bombado, muita gente, muito animada, nem parecia que era uma segunda-feira. Pera aí.
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1: Vamos de parabéns, só se for agora, tem muita gente aniversariando. E a gente começa mandando um abraço atrasado pra Dona Laura, que tá na escuta lá na Barambaia. Ela que fez 70 anos na terça-feira, dia 23. Alô, seu Ferreira, aquele abraço, esse super ouvinte, marido dela, que tá sempre na escuta lá no Guamá. Parabéns para o Matheus, filho da amiga Érica Félix, para a jornalista Benigna Soares, para o intérprete Serginho Nóbrega, e saudade desse dia 27 do querido Paulo Piteira. Parabéns para a jornalista professora Arcângela Sena, para o músico Daniel Cardoso e para mim, né? Que também estou no berço amanhã, dia 28. Parabéns para minha mana Laura Castilho, para o cavaquinista Pedro Saldanha, para a querida Marilu Bittencourt, para o carnavalesco Paulo Anete, para o Pedrão Chuvas, para o músico Pedrão, grande Pedrão Frade, para o radialista Pedro Paulo e saudade do dia 29 da querida jornalista amiga Conceição Elahá. Parabéns para o músico Bené lá em Macapá, para a querida portelense toda, minha amiga portelense Pavolete, querida amiga Olga Silva, para o Caio Frade e saudade desse dia 30 do querido Leandro Cartilho. Parabéns para o músico Cris da Fé. Soube até que o Cris da Fé não está em Belém, está no Maranhão, mas é onde ele estiver, ouvindo o Clube do Samba, os familiares, sabe que a gente desejou muita saúde para ele. Para a querida Leira, na escuta lá em Santa Catarina, junto com o maridão Ronaldo. Para o jornalista Adriano Abade, que são do dia 1º, na quarta-feira que vem. Parabéns para a querida Clara Azevedo, para a produtora Marlise Cravo, para o músico Marco Puff, para o Felipe Moreno, ô Filipão, esse menino que é uma figurinha. E para o querido cerimonialista José Feio, eles que são do dia 2 de julho. E haja abraços, e haja festejo, e haja milho, e haja muita pipoca. Eu quero é mais. E vamos de samba? Vem daí os Amazônidas.

0: ouvimos neste bloco Diogo Nogueira e Grupo Fundo de Quintal. E abrimos o bloco Os Amazonas, tributo à Balalaica de Ademir do Cavaco. Vamos de intervalo? Vamos de intervalo, não saia daí, a gente volta já já. Fica aí, a batucada fica suspensa, mas voltamos já já com mais samba pra você aqui na Cultura FM, na 93,7.
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5: Mambué. E vamos de samba? Vamos de samba, só se for agora, com o Grupo Esquema, Mambué. Vou dar um abraço especial para Dona Edna e para toda a família Esquema, que sempre na escuta do Clube do Samba. Então vamos agora abrindo o bloco com o Grupo Esquema.

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Distância, João Lopes, Instantes Insanos, essa vai para Dani e para o João Lopes. Ouvimos abrindo o bloco Alcione, Eu Vou à Lapa e Grupo Esquema Mambué, do Dito. Bora pagar o dia? Só se for agora. E daí, Juvelina Pérola Negra, pega teu banho de felicidade, vamos pagodear que esse final de semana promete. Hoje, como todos os sábados, a casa do Gil, leia-se Pedrão, Garlo Ganizé, comando o samba a partir das 5 da tarde. Mas hoje é bem especial. A festa começa cedo e vai arrastar multidão na casa do Gil, que é com o aniversário do músico querido Pedrão. Às 5 da tarde, ele já está aguardando vocês com esses convidados: Fábio Moreno, Rafaela Travasso, Mestre Cavalo, Marcelo Drago, Olivia Mello, Andrezinho do Cavaco e todos da diretoria no comando para festejar mais um ano de vida do aniversariante Pedrão com muito samba. Né? E amanhã tem mais. No comando do Marcelinha, Fúria do Guamá, tem samba e choro a partir de meio-dia lá no bar do Gilson, na Padre Eutíquio, na Condu, a partir de meio-dia. Agora, os sábados, o samba na diretoria começa mais cedo, com Massinho Celebridade. É a tardezinha do Marcinho, ele, Afonso Paparico e Carlinho do Cavaco. No bar da diretoria, às 5 da tarde. E no, de noite, continua com a rapaziada do grupo Tem Raiz, sob o comando do Kiko Maravilha e do empresário Lobato. O bar fica na Estrela, entre Pedro, Miranda e Marquês, em frente ao antigo bar do Pisco. E dia de sexta, o samba também rola por lá, com o grupo Entre Nós e participação de Tony Melodia. No descer, o samba é no calçadão do CP, a partir das 4 da tarde, com CP, Deda, Serginho Sorriso, Vando Sedução e Olavo. E depois, se não for dia de jogo, samba dos coroas, rola o samba solto até as 10 da noite. No Bar Paladino, todos os sábados, a partir das 2 da tarde, tem um samba no calçadão, na Generalíssimo, com a Bernaldo Couto. É a velha guarda, manda ver, com muito samba de raiz. É Yuri, é Gilmar, é Jorge Gato, é André Avelina, é Carlinhos Sabiá, é Chico Preto. Alô, professora Edna, te aguardo mais tarde, aquele abraço. O samba acontece todos os sábados no Estúdio Champion, com o grupo Esquema e vários convidados, a partir das 8 da noite, na Pedro Miranda 302, com a Travessa Curuzu Pedreira. Todos os sábados, a partir das 2 da tarde, tem Samba do Mineiro, sob o comando do Kiko Maravilha, na Rômulo Maiorana, com a Curuzu. No Bata Perebá, todos os sábados, samberei, convidado a partir das 2 da tarde, na Conselheiro Furtado, entre 9 de janeiro e Alcindo Carcela. E vamos de samba? Vem daí, Renato da Rocinha, Castelo de um Quarto Só.

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4: Agora vamos de lançamento, cultura. Maiara Almeida, Lágrima Vadia, de Neno Freitas e Leoni Correia. Vamos ouvir também Jorge Aragão, já é, Flávio Cardoso. E essa vai para a Carolina, que é super fãzoca do Jorge Aragão. E Creuza Gomes com Samba Caldado.

Vamos de abraço? Vamos de abraço para o amigo Marcilene e Valéria, para o Jorginho e a Eli, para a dona Anastácia, para os queridos amigos Júlio e Selma, para os queridos Bia e Edivaldo, para os queridos amigos Gal e o namorado. E é um abraço para a Sandra e o Paulo Monteiro, para outra Sandona, um abraço para essa galera do escritório de contabilidade, um abraço para a Thelminha com o maridão, um abraço também para você que é sempre nosso ouvinte do Clube do Samba. Alô, Reginaldo lá na Marambaia com a sua Márcia, aquele abraço. E vamos de samba? Vamos de samba. Vem daí, amigo Neto, dura missão.

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1: Ouvimos neste bloco Marquinho Satã, Mais Feliz. Ô, samba bonito, né, gente? Da Lei Dali, Na Luz do Samba, e ao Mig Neto abriu com Dura Missão. Um abraço especial pro Oliveira, que está lá na Marituba, na escuta do Clube do Samba. Pra minha amiga Sula, que está com a sua mãe, Dona Maria, na escuta, e a Dona Madalena, também na escuta do Clube do Samba. Um abraço pra família Matos, lá no Telégrafo, a família Moreno, aqui na Doutor Freitas. E abraço para o Fábio Moreno, no comando da família Moreno. Vamos de notícia do samba do carnaval? Só se for agora.
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1: Jarlinho, músico compositor, está mais feliz do que pinto no lixo. Ele teve seu projeto aprovado, um livro de poesias em forma de sonetos. O nome do livro é Sonetos Didáticos do Professor, Compositor e Poeta Jarlinho Silva. O livro contém mais de 100 poemas em forma de soneto. Semana que vem ele vem aqui nos contar sobre esse lançamento, mas já se encontra em formato de e-book, o livro eletrônico. É só você acessar. Semana que vem, Jarlinho vai estar aqui também dando uma pequena entrevista, declamando, quem sabe, um poema, para a gente falar desse projeto que foi aprovado. Que bacana, né? Muito foco, muita luta, muita vontade de vencer e fazer acontecer. Parabéns, Jarlinho, mais uma vez. Sou sua fã. E vem aí o grande lançamento da primeira escola de samba, inclusive da região norte. É a segunda do país, é dia 4 de julho, no próximo sábado. Meu amigo Bacurau, minha amiga Sheila Matos estão à frente desse empreendimento. Acontece dia 4, no próximo sábado, na quadra do Acadêmico de Samba da Pedreira, ali na Timbó 706, a partir das 3 da tarde. E a entrada, gente, é fácil. É um brinquedo ou uma cesta básica. Não precisa ser uma cesta básica completa. De qualquer valor, você vai e ajuda. Semana que vem a gente vai trazer algum membro da diretoria, algum membro da organização, que vem nos contar, vem falar sobre essa nova escola, como será esse lançamento. Mas já sabemos de antemão que está confirmada a presença de Luciano Cabanagem, Luciano com o Grupo Cabanagem, o Grupo Esquema, o Fábio Moreno, o Tônio, o Raliz, a Cris Mato, o Luizinho Moura. Uma galera vai se fazer presente. Mas também semana que vem, um membro da direção, da coordenação, vem aqui nos explicar sobre essa primeira escola de samba inclusiva da região norte. Outra boa notícia é que a escola de samba do Almarizal, quem são eles, já lançou seu enredo para o carnaval de 2027. O nosso rei do carimbó, famoso Pinduca, será o grande enredo da escola. Que bacana, né? É isso aí. Vamos de Daniel Cardoso, A Voz do Morro, com esse clássico. Ele que é o aniversariante também de amanhã.

0: Bezerra.
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9: Tem mais pagodeando? Tem mais pagodeando, vamos chegar junto.
10: Pra tomar um banho de felicidade. 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
9: Amanhã no Égua do Boteco, a partir das 3 da tarde, tem muito samba de raiz com calçadão do CP. Na unidade Marco, Rômulo Maiorana, esquina com a Barão do Triunfo.

Tá dando muito bacana lá. E tá, o samba é muito bom. É só chegar junto que o CP e a rapaziada, Olavo, Serginho, Deda, estão comandando o samba com muitas participações de muitos músicos que pintam no pedaço e participam. Fernandinho, França, Barcarena, uma galera que vai chegando e vai cantando. Amanhã tem Feijoada do Dom com Cris Mato, Rally do Samba, França e Gine Daniel Cardoso a partir de 1 da tarde. Travessa 3 de maio, 1736. Te puxa e vai almoçar com muito samba, com essas feras, com essas bambas do samba. E na segunda-feira tem mais samba na calçadão do Boteco do CP, lá no Boteco do Coelho, sob o comando do CP e convidados, a partir das 7 da noite, com participação de Luciano Cachorrão e vários convidados. Fica ali na Fernando Guilhom, entre Bom Jardim e Monte Alegre, Jurunas. Amanhã também o projeto Samba na Praça continua a todo vapor sob o comando do Marquinho PS, a partir das 10 da manhã até 2 da tarde, com muita gente, com muito samba, batendo na palma da mão, lotado, todos prestigiando o samba do Marquinho PS dentro desse projeto, que é Samba na Praça. Eu estive lá domingo e vi que o samba está dando lotado e bombado. Parabéns a esse projeto, parabéns ao Marquinho PS. E vamos que vamos. No Junhão a pedida é certeira. Todos os domingos a partir das 8 da noite tem o Osso do Cavaco, Marquinho C9 e esse domingo Tony Melodia. Vários convidados sob o comando do Junhão na Conselheiro Furtado, no Boteco do Junhão. Quintal da Riso, todos os domingos a partir das 2 da tarde. Abrindo a casa 11h30 com muito samba sob o comando de Marisa Black. E toda sexta o samba corre solto no calçadão da Escola de Samba Grande Família, sob o comando de Marquinho Melodia, Pardal e vários convidados, começando sempre cedo, às 7h30 da noite. Bora prestigiar a escola, bora chegar junto para esse pessoal que é do bairro do samba e do artista. E hoje, dia 27 de junho, tem um arraial do Samba da Rainha, na Escola de Samba com Plínio do Cavaco, Júlio Black, Bruno Dias, Tony Melodia, Cris Mato, Fábio Moreno e Leoni. A partir das 7h da noite, ingressos à venda. Corre, garanta o seu, te puxa e vem comer um pedaço do meu bolo. Eita, nós! Vem daí, Ademir do Cavaco!

0: Valeu, rapaziada. Valeu, obrigado.
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0: Viminete Bloco, Pegue Se Eu Largar o Freio, Marquinho Melodia, Ver o Peso Dele, Roberta Sá, com participação de Aure Martins, Nos Braços da Batucada. E abrimos o bloco com Ademir do Cavaco, com A Força do Bairro. E essa vai para a nação do bairro dos artistas, que não são poucos para esse bairro que só dá artista, né, Laura Castilho? Né, André Matos? É isso aí. Vamos chegando ao final do programa? Vamos chegando ao final do programa. Vou largar o freio, que eu também já vou. Fui! A programação musical é minha, Lurdinha Bezerra. A produção e apresentação minha, Lurdinha Bezerra. A gravação é do Agostinho. E a edição do Branco, diretor da Rádio Alquizan Júnior, presidente ao Augusto. E a gente termina com muito samba. Bom final de semana. A gente se vê por aí, a gente se encontra por aí. Eu só tô alegria nesse novo ciclo que amanhã eu faço aniversário. E vou começar a festejar desde hoje, com muita roda de samba, com muitos amigos, com a minha família e com você, que é nosso ouvinte do Clube do Samba. Fui! E eu vou terminar assim, com Júlio Black e Ana, com Nossa Rainha do Samba. Agradecendo essa bela homenagem que o Júlio fez pra mim e que vou colocar pra encerrar o Clube do Samba. Um beijo no coração de todos. Fui!
1: Para Lurdinha Bezerra. Vai. Para Lurdinha Bezerra.

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2: Olá, amigos! Começando a partir de agora, o nosso programa Só Toca Pará, o programa que é meu, que é seu, é de todo paraense, Só Toca Pará, ao vivo aqui na Rádio Cultura 93.7, ao vivo também no nosso portal, gente, em áudio e vídeo, no nosso portal Cultura, e lógico, toda quinta, sábado e domingo, aqui na TV Cultura Canal 2. O programa de hoje tá muito, mas tá muito especial. Um artista que é cantor, compositor, direto da cidade maravilhosa de Cametá, com vocês, Valder Wolf!
3: Vamos lá, minha banda! Valder Wolf, ao vivo.

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3: Oi. Que coisa boa, Valder Wolf ao vivo aqui no Só Toca Pará. Começou lá pra cima, meu irmão. Eu tô imaginando a galera em casa, todo mundo afastou o sofá da sala pra curtir o início do programa em alto astral com Valder Wolf. Valder, muito obrigado pela tua participação, por ter vindo, por estar aqui com a gente, nos dando esse presente aqui no Só Toca Pará.
4: Muito obrigado, é um prazer imenso estar aqui novamente, né, na Cultura FM, no Só Toca Pará. Para mim é uma honra estar vindo de Cametá, mostrando um pouco da nossa musicalidade, né, da nossa música da Amazônia, misturando um pouco de tudo e mostrando o nosso baile amazônico, que é o meu projeto.
3: Pois é, cara, vem lá de Cametá, uma cidade que nos dá tantos artistas, né? Para quem não sabe, o Valder é sobrinho... Nada mais, nada menos do que Kim Marques, né? Já veio na veia artística?
4: Isso mesmo. Foi uma escola pra mim, na verdade. Muita gente não sabe, mas eu cantava, né, com meu tio desde os meus 10 anos. Quem ensaiava com a banda dele quando ele não podia era eu.
3: Olha que legal, né?
4: Tá aqui o shampoo de prova, que é também, né? Tocou com ele com muito tempo.
3: Olha, se tu não sabe, o shampoo já faz
4: já
3: parte
4: casa,
3: da,
4: né?
3: da rádio, da TV. Ele é mais conhecido aqui do que eu.
4: Então grande foi uma amor. Escola pra mim, né? Então,
3: legal.
4: Graças a Deus, a gente tá aí com a carreira solo. E eu agradeço muito a oportunidade que meu tio deu pra ter começado esse trabalho, né? Pra ter aprendido. Realmente foi um professor pra mim.
3: É, não é à toa que é o professor Kim Marques, né? Falar nisso, quero mandar um grande abraço pro Kim Marques. Semana passada, nós estávamos lá no hangar e a gente bateu um papo. E nesse segundo semestre vem um especial muito bacana do Kim Marques. Eu tô falando aqui, hein, Kim? Te prepara, hein? Esse segundo semestre a gente vai fazer um especial aqui no Só Toca Pará com o nosso amigo, grande artista paraense, Kim Marques. E aí você vai estar aqui com vocês.
4: Se Deus quiser, obrigado.
3: Olha, mas falando em artista, né? Vai levar pra casa essa arte maravilhosa produzida pelo nosso artista da casa, o nosso grande amigo Soares. Tá bom? Tá bonito?
4: Tá excelente, eu amei. Pra mim era um sonho, né? Ganhar minha arte.
3: Poxa, que
4: né?
3: legal.
4: Então agora eu tô realizando, graças a Deus. Tá muito bonito, parabéns, viu? Muito obrigado.
3: Olha, o Valder Wolf, ele parou hoje aqui a Cultura Rede Comunicação. Todo mundo veio assistir o show dele porque é um artista maravilhoso. Daqui a pouquinho nós vamos falar muito desse teu trabalho, que é o baile...
4: Baile Amazônico.
3: Pra falar do Baile Amazônico daqui a pouquinho. Ah, vamos mais um pouquinho de Valder Wolf?
4: Vamos.
3: Bora. Vamos lá.
4: Vem comigo, meu maestro.
3: É o Só Toca Pará ao vivo!
4: Ó, essa é nossa, essa é do álbum Baile Amazônico pra vocês.
3: Olha.
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4: Deus da noite,

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1: É Valder Wolf ao vivo, incendiando o Só Toca Pará. E sempre no repertório as músicas amazônicas, falando da Amazônia. E esse ritmo caribenho também, que faz um pouco da nossa musicalidade, não é isso, Valder?
2: Isso mesmo. É uma latinidade, né? Além do nosso brega, a gente toca todas essas influências latinas no nosso show Baile Amazônico. Quando a gente fala em Amazônia, a gente não fala só Amazônia paraense, né? A gente fala em Amazônia legal. Então, por isso que a gente tenta fazer uma mistura, né, de ritmos envolventes, calientes, pra incendiar mesmo.
1: E esse Baile Amazônico? Explica pra galera que tá ouvindo, tá assistindo a gente, como é que surgiu essa ideia do Baile Amazônico.
2: A ideia do Baile Amazônico nada mais é que aqui na Amazônia a gente é um povo que a gente consegue escutar um pouco de tudo, né? A gente escuta brega, a gente escuta cumbia, lambada, merengue, siriá, carimbó, entre outros estilos que tem aqui no Pará e aqui na Amazônia, né? Então eu pensei, eu preciso de uma festa, de um álbum, né? Que a gente possa reunir esses ritmos e fazer com que as pessoas consumam e mostrem que na Amazônia a gente consome vários ritmos musicais. A gente não é só não é só tecnobrega, não é só brega, né? É uma misturada. Então, no meu álbum Baile Amazônico, eu compus várias músicas, né? Que a gente, com vários estilos musicais, justamente para mostrar essa diversidade da nossa música.
1: E o Baile Amazônico se transformou em um audiovisual, não é isso?
2: Isso, existe do Baile Amazônico, existe, é um álbum visual, na verdade. São 8 faixas, 8 videoclipes, e além disso também tem o show Baile Amazônico, que são com as 8 músicas mais em formato de show, gravado na floresta, em Cametá, no meio do quintal da minha casa.
1: Ah, gente, já quero assistir. Onde é que a gente vai assistir?
2: No meu canal no YouTube.
1: Olha, fala logo,
2: Valder Wolf, gente, assistam.
1: Repete.
2: Lá.
1: Repete.
2: @ Valder Wolf no YouTube.
1: E aproveita e repete, fala também as tuas redes sociais.
2: Isso, ó.
1: É pra galera seguir.
2: Quem quiser me acompanhar nas redes sociais, basta seguir lá, @ Valder Wolf, no Twitter, no Facebook, no Instagram, no TikTok e no meu site oficial, valderwolf.com.br, que tem tudo lá pra vocês, tem release, tem material, tem clipe, tem tudo. Um resumo, e inclusive o meu site foi eu mesmo que fiz também.
1: Olha aí, que legal. Pra contratar... Ah, isso. Peraí, deixa eu ia falar
2: disso. Sou da área de tecnologia
1: aí.
2: Também.
1: Pois é, o Valder, ele tem... Além de ser um grande artista, grande compositor, também ele é formado em tecnologia, isso, né, da informação.
2: Sou formado pelo IFPA, né, em técnico em informática. Eu também sou formado em bacharel em sistema de informação pela Universidade Federal do Pará, aqui em Belém.
1: Olha que legal.
2: Então, área de tecnologia também, né?
1: Profissional, né, gente? Quem, por isso que ele fez esse trabalho todo maravilhoso, que é um grande profissional, um grande artista.
2: Eu falo assim, que tudo que a gente aprende na nossa vida, né, vai servir algum dia. Então, por isso que eu tento sempre aprender algo novo, justamente para colocar em prática nos meus projetos, seja na música, no empreendedorismo. Então, de tudo vale a pena.
1: E esse audiovisual, esse projeto foi gravado no meio da floresta?
2: Isso, a minha avó, minha família tem um quintal lá de 18 mil metros quadrados lá em Cametá.
1: Nossa.
2: É uma floresta que tem no meio da cidade. Então, como eu moro lá no meio da floresta em Cametá, nossa casa fica bem em meio à floresta. Então eu falei, vou usar meu quintal, já tinha gravado vários videoclipes no quintal. Então eu falei, então agora é a vez de gravar o show. Então eu montei todo um cenário feito de madeira que remete à cultura ribeirinha, né? Então fiz todo o cenário, idealizei tudo, montei, construí com a equipe e ficou um trabalho assim maravilhoso.
1: Gente, acabando o Só Toca Pará aqui, eu já vou direto pra internet que eu quero assistir esse projeto maravilhoso, esse audiovisual no YouTube, no canal do Valder. Vamos lá curtir mais um pouquinho de música?
2: Vamos lá!
1: Então,
2: mais
1: vamos
2: uma
1: lá.
2: Do nosso Baile Amazônico pra vocês. Mon amour pra quem ama, viva o amor sem medo.
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6: É o programa Só Toca Pará, toda quinta-feira, às 22h30, 22h30 da noite, aqui na TV Cultura Canal 2, né? Também tem reprise no sábado, às 15 horas, mais conhecido como 3 da tarde. E no domingo, você já sabe, 7h30 da noite, tem o programa Só Toca Pará, para você assistir tudo, tudo direitinho, bonitinho, legal, aqui na TV Cultura Canal 2. O programa Só Toca Pará, que é gravado nos estúdios da Rádio Cultura, estúdio maravilhoso, gostoso. E hoje o programa tá muito especial com esse artista que vem lá de um celeiro de grandes artistas do nosso estado do Pará, que é a cidade de Cametá, né, Walter?
7: É isso mesmo. Cametá é uma cidade que tem muitos músicos, muitas bandas, né, muitas músicas boas. E eu tô muito feliz de estar aqui e estar representando a nossa cidade, né, que é uma cidade cheia de gente talentosa.
6: É uma cidade linda muito. Que eu sou doido para conhecer, ainda não conheço Cametá.
7: Conheça Cametá, hein?
6: Você tô esperando um convite.
7: Já tá convidado, hein?
6: Opa! Opa!
7: Conhecer as nossas praias, né? Que Cametá tem praias maravilhosas de água doce. Além da nossa culinária, da nossa música. Ah, né?
6: Carnaval maravilhoso.
7: A gente também tem um restaurante lá, hein? Já tá convidado.
6: Gente, olha, já tá selado, hein? Vou pra lá, pra Cametá, lá pra casa da família do Valder. E Valder, aproveitando, né? Que falou dessa cidade maravilhosa que é celeiro de grandes artistas. E o Valder, ele já fez também parcerias com grandes artistas, né, Isvaldo? Fala um pouquinho,
7: isso
6: alguns
7: mesmo,
6: dos artistas que já passaram
7: 2004,
6: dessa parceria.
7: Né, eu ganhei um prêmio, que foi meu álbum, tava com 4 meses, eu ganhei o prêmio Boulevard de Moda e Arte, que foi em comemoração aos 15 anos do Shopping Boulevard aqui em Belém, e o meu álbum foi premiado.

0: E logo em seguida, eu também ganhei um prêmio nacional chamado Elo Feats dos Sonhos.
1: Olha!
0: Que eu pude gravar uma canção minha, que é a música Um Beijo, com a nossa diva, né, do Pará, que é a Gabi Amarantos.
1: Que legal.
0: Então, eu fiquei muito feliz, né, com essa conquista e poder levar a nossa música,
1: né,
0: para o Brasil inteiro, né, também.
1: Gabi, graças a Deus, nos orgulha muito, leva os nossos ritmos para todo o Brasil e para o mundo. E o Valder teve essa honra de gravar, né? Essa parceria maravilhosa.
0: Foi uma música muito legal, que foi com direção da Maria Gadu, do Pretinho da Serrinha, e com a produção musical do Plínio Profeta, né? Um grande produtor de trilhas sonoras, de novelas, de filme. Então eu fiquei muito feliz.
1: Meus amigos, hoje o programa tá top com Valder Wolff e a gente vai escutar mais um pouquinho dos sucessos do show maravilhoso dele, e a gente vai sempre estar ligado aqui nesse sucesso quando gravar música nova atrás pra nós. Mais um pouco de Valder Wolff aqui no Só Toca Pará.
0: Vamos lá, vamos de mais brega. Nosso baile amazônico pra vocês.
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0: Essa é do meu amigo Edilson Moreno. Edilson, um abraço pra você, meu amigo. Já faz tanto tempo.

0: Aê!
1: Eu fico imaginando, né? Que aqui já tá lá em cima o astral. Imagina um show maravilhoso do Wander Wolf, que está com a gente nesse programa especial aqui no Só Toca Pará. Wander, esse repertório é sempre assim, lá pra cima. O que que vem mais no repertório dos shows?
2: Isso, no show Baile Amazônico a gente toca brega, toca cumbia, merengue, tecnobrega e esses bregões mais clássicos também, aquele brega raiz, né? A gente faz uma viagem por todos os ritmos, a rocha também, a gente toca um pouco de
1: e
2: tudo.
1: E o beat brega?
2: Beat brega, na verdade, é o nosso brega raiz com um toque mais moderno do brega, do pop, né? Na verdade, do pop. Eu tenho muitas influências de vários artistas internacionais como Coldplay, Michael Jackson. Então eu sou uma pessoa que pesquiso muito música e sonoridades. Então eu gosto de colocar na minha música sons diferenciados, né, juntando
1: Faz
2: com brega.
1: Faz aquela mistura.
2: Isso.
1: De sempre.
2: Juntando, porque eu acredito que o brega ele precisa, por exemplo, de músicas novas. A gente ama os clássicos antigos, mas a minha proposta é trazer músicas novas pro nosso mercado musical, né? Então por isso que eu sempre procuro compor minhas músicas e adicionar esses elementos antigos, mas misturando com uma música mais moderna.
1: E daí vem a tua inspiração?
2: Isso. Aí daí surge o beat brega, né? Então eu curto, além dos nossos artistas locais, regionais, eu também curto muito artistas internacionais.
1: Legal. Olha, o Wander já falou aqui logo no início do programa, né, que fez, como é que chama? Vocal com o
2: Isso,
1: Kimark, né?
2: eu cantei, né, com meu tio, eu comecei, na verdade, com meu tio, como back vocal.
1: Back vocal.
2: Isso, eu ensaiava com a banda.
1: Começou com quantos anos?
2: Eu acho que uns 10, aí fui crescendo, eu comecei a fazer show de fato com uns 15 anos com ele, como back vocal.
1: Tá com o quê? Com 18?
2: Obrigado pelo elogio, mas eu vou fazer, inclusive agora, dia 7 de julho, vou fazer 38 aninhos.
1: Caramba, 38 anos com
2: isso.
1: Corpo, um jeitinho que parece que tem só 20. Wander.
2: É muito maparar com açaí.
1: Isso muito. É bom, né? Por isso que eu quero ir lá em Cametá. É por isso que eu
2: coisas
1: quero ir lá.
2: Coisas naturais, olha, coisas naturais.
1: Muito bom. Wander, me diz uma coisa. Na tua carreira, tem algum artista que tu queira fazer alguma parceria? Aquele assim, tô doido pra fazer uma parceria?
2: Sim, muito, assim.
1: Quem
2: eu tenho,
1: seria?
2: Claro, além dos artistas que eu já tenho, né? O meu tio, que Marques, que eu ainda não fiz feat com ele e tal. Mas uma artista, assim, que eu almejo muito também, já gravei com o Gabi, né? Joelma.
1: Olha que
2: Joelma,
1: legal.
2: Joelma, porque ela é uma amiga nossa da
1: é
2: família.
1: É uma diva também, né?
2: Joelma almoçava em casa, uma parar com açaí, na Passar Isabela no Telégrafo, né? Então a gente tem uma certa amizade, ela me conhece, mas eu acho que vai ter esse momento da gente poder gravar essa música que pra mim realmente será um sonho gravar com ela.
1: Vai chegar, vai chegar.
2: Porque eu me inspiro muito, na verdade.
1: Olha, é o seguinte, antes da gente ir pra mais um bloco musical, eu queria que você repetisse de novo as tuas redes sociais e o teu canal no YouTube, que é pra galera que tá em casa ir lá curtir.
2: Gente, isso aqui só é um pedacinho do meu trabalho, né? Que a gente tá fazendo uma amostra. Acesse meu site wanderwolf.com.br e as minhas redes

0: redes sociais, arroba Valder Wolf, para me acompanhar, para conhecer um pouco mais do meu trabalho, né? A gente está lançando músicas novas, é um álbum novo, EP novo, tem muita coisa vindo.
1: E para contratar também, viu, meus
0: Isso,
1: amigos?
0: Precisa fazer show, né?
1: É verdade.
0: Precisa comprar o nosso açaí.
1: E olha, olha o estilo maravilhoso do Valder. Valder, vamos de música?
0: Vamos.
1: Vamos lá.
0: Vem comigo, meu maestro. Na bateria, Clécio Júnior.
2: Só
0: Vem.
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0: Mais um clássico da nossa música paraense. Pra você. Vem comigo assim, ó.

0: Um beijo, minha família!
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0: Obrigado!
2: É Valder Wolf aqui no Só Toca Pará, nesse dia tão especial que a gente está recebendo essa banda maravilhosa direto de Cametá. Valder, apresenta essa turma aí pra gente, né?
0: Aqui na guitarra tá meu amigo de longas datas, Shampoo, né?
2: Gente,
0: conhecido.
2: Conhecidíssimo.
0: Muito conhecido. Da casa, já tem carteirinha.
2: Já é, já tem.
0: Aqui na bateria, meu amigo Clécio Júnior, diretamente de Cametá também. E aqui, meu baixista elétrico, famosíssimo.
2: Elétrico?
0: É, elétrico no
2: baixo.
0: Por quê?
2: Por que elétrico?
0: Conta aí, conta aí.
2: Deixa pra próxima, pra contar essa história.
0: Deixa, porque a história é bem...
2: É?
0: É.
2: Então tá. Deixa pros bastidores.
0: Bastidores, é.
2: Valder, é o seguinte, a gente já tá caminhando pra reta final do programa... Queria dizer, colocar, pra te falar aí, teu contato pra shows, se tiver agenda, pode falar também.
0: 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Eu estarei no Oca Restoi Pub, que é uma casa nossa, da nossa família, junto com a minha amiga Carla Costa, fazendo um show, o Arraiado Oca, um show super especial.
2: Que legal, gente. Bom, maiores informações é só entrar lá nas redes sociais do Valder, você vai saber onde tem show. Segue esse artista maravilhoso, gente, curte, porque a gente precisa cada vez mais valorizar o nosso artista. E a cultura, a rede de comunicação... É a casa do artista paraense, por isso que o programa Só Toca Pará sempre faz aquele sucesso, porque a gente traz o que há de melhor na nossa música, na nossa arte, aqui na Rede Cultura. 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Agradecemos a toda a equipe da Cultura Rede Comunicação, equipe de produção, a técnica, meu amigo Marquinho Filho aqui na mesa digital, toda a nossa equipe, né, gente? A Cultura é uma equipe maravilhosa e a gente só tem a agradecer a você que nos prestigia, né, todas as semanas. Não esquece, quinta-feira tem Só Toca Pará na TV Cultura, 10h30 da noite. Sábado, às 15 horas. No domingo, às 19h30, para você assistir Valder Wolf ao vivo. Valder, para finalizar, lógico.
0: Vou deixar um beijo no coração Sim. de cada um que está assistindo aqui a gente. E também eu quero fazer um agradecimento especial à minha costureira Rosineia Mendes, que prepara todo o meu look.
2: Olha,
0: eu idealizo e ela realiza.
2: Parabéns, viu?
0: Né?
2: Tá,
0: Rosineia,
2: lindo,
0: muito obrigado,
2: lindo.
0: Minha amiga. E o meu companheiro que está aqui no estúdio, Daniel Cartilho, o doutor Daniel Cartilho aqui. Muito obrigado por fazer parte, né? Acreditar nesse sonho junto comigo.
2: Que legal. Então, para finalizar... Valder Wolf, aqui no Só Toca Pará.
0: Minha música de trabalho pra vocês, um beijo no coração de cada um.
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Vamos mais uma música, vamos bailar comigo, que esse é o Baile Amazônico. Vamos de Baila, Baila, Baila! Uma homenagem aos nossos mestres de cultura do nosso Pará.

Essa tá no álbum Baile Amazônico pra vocês, disponível em todas as plataformas digitais de música. Ouça agora, hein? Baile Amazônico.

0: Obrigado, obrigado, Rádio Cultura FM. Obrigado, Patrick. Obrigado a toda a produção técnica. Muito obrigado.
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4: Bar dos Balanços do Rock, a mais tribal de todas as festas, começa agora, aqui na 93,7 Cultura FM, a rádio do artista paraense do rock and roll. Eu sou o Arthur Castro e o programa de hoje abre com o paraense Elder F, a moça do táxi.
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0: Essa foi a parceria dos paraenses Pelé do Manifesto e Budocaus, projeto do Marcel Barreto, com a música Beatrice. Antes teve a banda paulista Inocentes, Quanto Vale a Liberdade, composição do Edson Lopes Pose, que faz parte do disco Antes do Fim, versão deluxe, com composições no formato acústico. E nesse começo de Balanço do Rock teve também o Rancore, Teoria do Caos.
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0: Agora, no programa de hoje tem o Motorhead e a clássica Overkill, faixa título do álbum de 1979.

0: The Boogeyman, música do disco, ou melhor, do single Roda da Fortuna, e o Soundgarden com a clássica Outshined, faixa do álbum Bad Motor Finger de 1991. A gente vai agora para um rápido intervalo, a masturbal de todas as festas.
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5: Balanço do Rock, a mais tribal de todas as festas, está de volta aqui na 93,7 Cultura FM, a rádio do artista paraense e do rock and roll. E a gente segue por aqui com os paraenses da Morfina Punk, Agroboys, faixa do EP Caderno de Fazer Refrão.

0: Esse foi o projeto paraense Chuva Tangente, do cantor, músico e compositor Davi Lira, lá de Coraci. A gente curtiu aqui Metrópole, faixa do álbum Sentido e Imagem. Antes, um clássico da banda canadense Rush, Tom Sawyer. Passou por aqui também o pessoal do Greta Van Fleet, Play Your Games.
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0: Na reta final do Balanço do Rock de hoje, Joy Division, Ice Age.

Esse foi o The Clash com a clássica Should I Stay or Should I Go, do disco Combat Rock, de 1982. E antes teve o projeto paraense The Yellow Bomb, Driving. O Balanço do Rock tem gravação e edição do Zaniel Saraiva, a produção e a apresentação é do Arthur Castro, a Master Ball de todas as festas volta no sábado que vem. Até lá!

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2: Salve, salve, nação regueira, está no ar a frequência do bem, o Alma Reggae da Amazônia está começando. E a mensagem é clara, é paz, é união, consciência, deixa o som te abraçar. Eleve seu pensamento, sinta a vibração e sabe por quê? O reggae é muito mais do que música. O reggae é movimento do bem. Diretamente do estúdio da Rádio Cultura FM, conectados com toda a massa regueira, o Alma Reggae humildemente pede passagem para chegar e dizer: o reggae vive, o reggae pulsa na alma. Love Summer Boy tá tocando aí no fundo. Isso é uma pedra pra gente poder dançar bacana.
3: Iniciar.
2: Isso, pra começar. Eu sou Carlinho Negro Banto e já quero saudar toda a massa regueira que tá ligada com a gente aqui, seja pelas ondas da 93,7 ou pela internet. Estamos juntos a partir de agora. Eu, Apolinário, que tá aqui comigo. Boa noite, Apolinário.
3: Boa noite, Carlinho. Boa noite, Fernanda. Boa noite lá, nosso.
2: Boa noite, operador. Fernanda, que tá aqui com a gente, todo mundo. Olha, gente, o Apolinário gostou dessa brincadeira do chapéu aqui. Essa é a ideia dele. Você que tá aí nos vendo pela internet.
3: Eu acho que é melhor, né?
2: Ficou isso
3: melhor,
2: aqui é assim, a ideia do Apolinário. Eu acho que ele não gosta da minha careca. Não gosta. Já tô aqui convencido disso. Gente, é o seguinte, a gente tá começando o Alma Reggae de hoje. Antes de ir já pro primeiro bloco, eu vou já aqui. Saudar uma dívida. O meu irmão Júnior fez aniversário ontem, vai comemorar hoje. Então, Júnior, se tu não estiver ouvindo esse recado, nunca mais eu vou te mandar um alô. Então, Júnior, grande abraço, meu irmão, pra ti, toda a felicidade do mundo pra você, tá certo? Comemora, porque chegar nessa idade que a gente tá chegando, não é qualquer um que chega, não, tá certo?
3: Parabéns.
2: Comemora muito. É isso aí.
3: Muitas felicidades.
2: Então é isso aí, gente. Chega mais, aumente o volume, sinta a vibração na alma, que ecoa nos gritos, nas praças, nos botecos, isso mesmo, nos botecos, e por aí vai. O Alma Reggae da Amazônia já está no ar. Hoje é o nosso último programa ao vivo deste semestre, só lembrando, do semestre, porque em agosto a gente volta, programa repaginado, com algumas sequências diferentes, outras coisas que vão entrar aqui nessa hora de reggae da pesada que a gente faz aqui na Rádio Cultura FM. Então, a gente vai sair do ar ao vivo, mas continua o programa gravado no mês de julho.
3: E com uma questão importante, né, Carlinha? Acho que a gente vai, esperamos que tenhamos o nosso logotipo, o logotipo do Alma.
2: Já todo caracterizado o programa, né? É. O Apolinário. É isso aí, gente. É isso aí. Começando o Alma Reggae, a gente já vai fazer aqui uma fala que é muito interessante de um cara chamado Jacob Miller. A música Tenement Yard, lançada por Jacob Miller em 1975 com a banda Inicirca, é uma crítica social cotidiana nos bairros pobres e cortiços da Jamaica, chamados Tenement Yard. A letra retrata a falta de privacidade e vigilância constante que impediam os rastafares de viver em paz. O termo Wat-Wat que você ouve na música refere aos vizinhos bisbilhoteiros, enquanto o su-su-su representa as fofocas e os comentários.

0: Os Tabitalheia. É Jacob Miller que abre o nosso saco de pancadas de hoje, Tenemente Arde, no Alma Reggae.
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0: Aí você tá vendo The Eptones, Book of Rules. E você viu também Eric Donald com Bauer Twine, além do Jacob Miller com Tenement Yard. A gente tá aqui com o Sandro, vocês já estão... Quem tá na internet tá vendo o Sandro e a Josi. Eu tô aqui do Jalove, como a gente anunciou semana passada. Eles viriam aqui hoje, então já estão aqui com a gente. A gente já vai bater um papo. Mas antes da gente bater um papo com o Sandro e com a Josi, que são do movimento Jalove, a gente quer dizer o seguinte, você que tá aí ouvindo a gente vai divulgar um telefone aqui da... que pode entrar em contato com a gente, vai mandar mensagem, é o 985639937, 985639937. Eu vou repetir mais uma vez, porque depois eu não sei se eu vou falar de novo. 985639937. Por que que eu estou repetindo esse telefone? Porque tem três ingressos para o The Gladiators. As pessoas, a primeira pergunta que a gente... Quem ligar para cá, quem mandar mensagem através desses números, tá certo? Dizendo qual foi o dia que entrou no ar o programa Há Uma Regra da Amazônia, já ganha um ingresso de entrada, tá certo?
1: Primeiro programa.
0: Qual foi o dia que nós estreamos o programa Há Uma Regra da Amazônia? Quem mandasse a mensagem para cá agora dizendo qual foi o dia que o programa Há Uma Regra da Amazônia entrou no ar? Já teve gente que entrou? Já tem gente gritando? Já.
1: Bom.
0: A gente mal falou, olha como o ingresso faz, né? Então é o seguinte, a gente. Se mais gente, mais do que uma pessoa acertar, a gente vai. É o primeiro que entrar. Primeiro que entrar, isso. Tá bom? Depois que o primeiro entrar, daqui a pouco, depois da entrevista do Sandro, a gente faz mais.
1: Entrar e acertar.
0: Tem que entrar e acertar. Depois que acabar a entrevista do Sandro, a gente faz mais um sorteio. No final do programa, a gente faz mais um. São três ingressos. Também tem ingressos para o festival que vai acontecer lá no Nabeira, tem três bandas aqui nacionais que vão participar lá no Nabeira, também tem ingresso, mas hoje o programa está cheio de ingresso, né, certo? Eu vou dar aqui o serviço, é o Festival Nação Regueira, vai acontecer lá no Nabeira, ali na Boa Ventura da Silva, na Cidade Velha. Então, você que quiser ganhar ingresso para esse evento, né, certo? Que é onde vai estar o Chima Roots, vai estar o Marina e os Leones, Iemanjá e os DJs, além dos DJs convidados, vai ter Vitor Pedra, vai ter Alex Roots, vai ter um monte de gente por lá, é certo? É o Festival Nação Regueira. Você quer ganhar ingresso também? Aí você quer ganhar ingresso, a gente já vai dar ingresso.
1: Isso.
0: Tá bom? Quem quiser ganhar ingresso pro Nação Regueira, só é dizer que, ó, quero ganhar ingresso, a gente vai dar ingresso aqui, a gente tá dando esse presente para vocês. Só que os ingressos do Nação Regueira, desse festival, tem que buscar aqui na Rádio Cultura. Tá bom? Ganhou, a gente deixa o nomezinho aqui e vem buscar aqui. São quatro ingressos, né?
1: Quatro,
0: tá bom?
1: Ingressos.
0: Olha, o Apolinário tá ligado, quatro ingressos. Vamos voltar aqui pro... Deixa esse sobe-som subir um pouquinho aí, filho, pra gente ouvir. A gente já falou demais aqui.

0: Esse é Don Evans. É Don Evans esse, né? O nome dessa música é Satisfação, né? Satisfaction. Então é interessante a letra dessa música. Eu vou. Daqui a pouco a gente que vai arrumar um jeito de estar tá publicando essas letras bonitas que a gente tem dessas músicas. Precisamos fazer isso. Bom, Sandro, boa noite. Aproveita perto do microfone aqui, senão não vai sair o teu som bonitinho. Essa voz linda que ele manda pra gente. Ele manda uma saudação pra gente que ainda vou colocar aqui no programa de novo. Então, boa noite, Sandro. Seja bem-vindo ao programa Uma Reggae da Amazônia.
1: Boa noite, Carlinho. Boa noite a toda a equipe do Alma Reggae.

0: Boa noite a todos os ouvintes de Belém do Pará, do estado do Pará e também de outros estados que estão nos assistindo. Boa noite, família Dialove.
1: Bom, Sandro, eu queria agradecer a tua presença, da Josi também, vocês. Quem é que é presidente, quem é vice-presidente, ou então não tem presidente, todo mundo lá tem um papel, como é que é lá?
0: Hoje nós somos uma equipe.
1: É uma equipe, é um colegiado.
0: Isso.
1: Muito bacana.
0: Eu gosto de compartilhar isso, porque fica uma coisa muito sobrecarregada. Falar eu sou presidente,
1: não existe
0: não,
1: isso.
0: É nós.
1: É bacana.
0: Nós somos uma equipe.
1: Isso é que é legal, tá certo? Muito bom. Aí o Dialove. Há quanto tempo existe o Dialove? Quanto tempo a gente diz? A Dialove existe há quanto tempo hoje?
0: 29 anos.
1: 29 anos de movimento.
0: Isso.
1: Vocês têm mais idade no Dialove do que aquela moça que é a Fernanda que está vendo isso. Sim. Certo? É interessante. É. 29 anos de trabalho.
0: Isso.
1: Né? Eu estava lendo o release que vocês mandaram para a gente, 29 anos fazendo essas atividades, distribuindo alimentos, fazendo campanha de arrecadação de donativos, sempre esse trabalho que o Dialove desenvolve.
0: Positivo.
1: 29 anos fazendo esse tipo de atividade.
2: Anos.
0: Positivo.
1: É, vocês olham, a gente nem percebe, né? Olha para trás, tem pão, né?
2: Uma boneca aqui, um bebê.
1: Olha, tá vendo só a Josi. E aí eu queria te perguntar, hoje a gente pode dizer assim, quantos componentes tem o Dialove, mais ou menos?
2: Podemos.
0: Cerca de uns 22, 20, né?
2: É,
0: mais ou menos.
2: É, porque como a gente sempre fala, né? O importante não é a quantidade, mas sim a qualidade dos integrantes.
1: Qualidade dos integrantes.
0: Mas, cerca de 20 pessoas, fora os que estão
1: fora. Os que ficam ali no satélite, ficam ali pertinho.
0: Não, fora os que estão fora do estado do Pará.
1: Do estado, fora do estado.
2: Brasil.
0: É.
1: E hoje vocês, além dessas atividades, que vocês já mandaram aqui pra gente as informações, que são, vocês desenvolvem outras atividades além, desenvolvem alguma outra atividade? Quais são as atividades que o Dialove desenvolve?
0: Pois é, nós estamos agora, futuramente, num futuro próximo, inaugurando a nossa sede própria do Movimento Dialove, na Sacramento, no qual a gente vai ter o projeto de serigrafia, emissão de documentos, encaminhamentos para exames, em parceria com outras entidades que trabalham com essa área, tá entendendo? Então, não é só doação de alimento, roupa e brinquedo, mas a gente quer expandir o nosso projeto com outras atividades.
1: Olha, fazer a pergunta pro cara já leu a mente.
3: Pois é.
1: O cara já tinha
3: quais eram as principais atividades.
1: Eu ia perguntar quais eram as futuras atividades aqui do Dialove. O cara já veio
3: buscamente.
1: Mas eu queria perguntar. Mas tem assim, além disso que você. Essa questão que você colocou agora, isso já está previsto para acontecer nos próximos. Em breve no Dialove. Mas eu diria para você hoje, qual a avaliação que o Sandro, que hoje é uma das lideranças do Dialove, faz do movimento reggae em Belém hoje? Como é que você avalia que o movimento hoje, qual é a situação do movimento reggae de Belém hoje?
0: A minha análise em relação aos movimentos é resistência, porque independente de quantidade, quanto integrante um movimento tem, ele é resistente. Eu vou dar um exemplo. Movimento Triunfo de Já, Sérgio Botelho, meu amigo, que eu espero que esteja assistindo esse programa, é um cara muito resiliente em relação a isso, tá entendendo? Alguns movimentos têm integrante, outros têm menos, outros têm mais, mas o que fortalece é a resiliência, é a resistência, porque se hoje você, que é presidente, faz parte desse movimento, carrega, levanta a bandeira, é porque você tem aquela resiliência de trabalhar em cima daquilo. É porque você ama o reggae, você cuida, você olha pelo reggae, você se identifica com o reggae. Então, para mim, o reggae é isso, é resiliência, resistência, respeito, paz e amor.
3: Apolinário. Eu gostaria de fazer uma pergunta para a Josi, é o seguinte. Como é que é a participação das mulheres no Dialove?
2: Boa noite, né, Jé? Boa noite.
1: Eu sempre erro, eu sempre digo que é boa tarde. Vamos lá.
3: Boa noite.
2: Bem, a gente é parte da feminina, a gente é muito ativa. A gente é muito ativa no movimento, como o meu amigo aqui, Sandro, falou. cada um tem uma responsabilidade no movimento, a parte administrativa, as meninas elas cuidam muito da parte da triagem de roupa, porque a gente faz triagem de

0: da cozinha. É, um abraço aí pra Dani, que sem ela a gente não é ninguém na parte da cozinha.
1: Ó, tá vendo? Já tem mais alguém que também segura a pancada lá,
0: poxa,
1: né?
0: Poxa, a gente fez agora no nosso projeto, foi mais de 400 marmitas doadas. Imagine, panelões e panelões de comida. Minha irmã, que é a Dani, e eu cozinhando para doar. E botamos nas marmitas. E fizemos triagem de roupa com o resto das meninas integrantes do movimento. E fizemos suco e café e água e brinquedo. E tudo foram doados para os moradores. As
1: pessoas
0: mais necessitadas.
1: Eu ia perguntar exatamente isso. Você está falando de quantidades enormes de comida, de café, água. Onde é que vocês conseguem isso?
0: É. Então, deixa eu falar, como é que a gente consegue? Geralmente, tem pessoas que fazem doações, mas no nosso caso, a gente é da gente mesmo.
1: Tira do próprio bolso.
0: Com certeza.
1: Você está ouvindo aí, gente? Só fazer aqui um comentário rápido. Você está ouvindo o que é que o reggae promove, o que é que o reggae provoca? É esse tipo de coisa, né?
0: Uhum.
1: Então, isso é a partir do reggae, porque não é por outro motivo, não é isso?
0: Com certeza. Geralmente a gente tem ajuda do transporte.
1: Tem alguém que ajuda com o transporte?
0: Tem.
1: E vocês vão distribuir essa comida toda aonde? Esse donativo, roupas, sapatos, vocês distribuem aonde?
0: Sim, a gente vai por Belém, quase por Belém, né?
2: São Brás
0: e Ver o Peso. Que são várias pessoas.
3: São moradores de rua, no caso.
0: Isso. Pessoas que precisam mesmo, a gente pensa. A gente levou, foi sábado passado, a gente levamos aquelas sarrapilheiras imensas de roupa. Foram mais de 10 sarrapilheiras e a gente pensava que era muito. Ao contrário, era pouco. O pessoal necessitava de roupa. Falava, não, pelo amor de Deus, a gente quer roupa. Tem um mês que a gente não toma banho.
1: Eu uma vez participei disso, queria fazer um testemunho. Uhum. Como é o nome do movimento que fica ali no Curió? Não sei se o Apolinário lembra. Tinha um nome que era Veteranos, já mudou de nome agora recente. E esse movimento, eles fazem uma distribuição de mingau, se não tem mingau, do café, ali do lado da. Ali no Sombrás, do lado da loja americana. Isso. Tinha uma loja americana ali, que agora não é mais, é
2: bem,
1: outro.
2: Bem na esquina.
1: Bem na esquina.
2: E agora é a avenida.
1: E eu resolvi acompanhar. Uma vez eu fui lá acompanhar. Eu fiquei também assim, olha.
2: Abismado.
1: Eu fiquei abismado. Isso. Fiquei assim, eu digo, gente, pelo amor de Deus. Às vezes a gente acha que esse trabalho, que é um trabalho assistencialista, coloque-se aí entre aspas, mas afinal de contas, e se vocês não fizerem, se outras pessoas como vocês não fizerem, quem vai fazer para esse povo que tanto precisa, né?
0: Com certeza, as pessoas precisam comer todo dia, almoçar, jantar, merendar, não é verdade?
3: É, o movimento, inclusive, eu já participei com eles, acho que uns dois períodos. União Solidária, se chama
1: esse
3: hoje
1: mesmo
3: União
1: nome,
3: Solidária.
1: Mudou para União Solidária, isso, exatamente. Que
3: eram os veteranos, isso. Aí eles passaram a União Solidária, eles fazem um trabalho aí bastante significativo. Eu já participei, inclusive, com eles lá no Curió.
2: Eu quero fazer só um parêntese. Que o nosso projeto, ele é denominado Reggae pela Vida. Ele começou em 98, no qual nós arrecadamos alimento para doar para portadores de hanseníase na Casa Andréia, na Sacramento. Entendendo? Nós arrecadamos alimento nas escolas para levar para aquelas senhoras e senhores portadores de hanseníase que estavam ali jogado à mercê. Entendendo? Então, desde 98, nós do Dialove realizamos esse projeto solidário denominado Reggae pela Vida. E não especificamente em Belém, Carlinho, mas já fizemos projetos em Gurupá, Baixo Amazonas, Ilha do Combu, Mosqueiro duas vezes, Santa Isabel, Marapani, né?
0: Marapani.
2: E agora a gente está estudando uma outra área, né? Outro território regional para que a gente possa fazer esse trabalho. Porque eu acho assim que o reggae ele não é limitado. O reggae ele é ilimitado. Você tem noção do que Bob Marley fez, um negro do terceiro mundo, levou o reggae pro mundo inteiro. Todo mundo curte reggae. Então, nós, como cidadão, a gente tem que levar essa filosofia.

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1: Sandro, Josi, a gente sempre fica aqui com uma tristeza enorme quando vem essa conversa por conta do nosso tempo. A gente tem uma hora de programa. E vocês verificam que eu fico olhando o tempo todo para aquele reloginho ali. Mas é porque o nosso tempo é curto. Mas isso não significa que a nossa conversa acabou aqui. A gente vai voltar com vocês novamente aqui no programa Alma Reggae. Vocês já estão pré-convidados para vir aqui.
2: Obrigada.
1: E quando tiver uma atividade, manda para a gente aqui para a gente divulgar. Para as pessoas poderem ajudar. Com os donativos e podem ajudar também na distribuição quando vocês forem para os locais onde vão ser distribuídos, tá bom? Muito obrigado pela presença de vocês, obrigado. Sei que o tempo de vocês também vim sábado, tirar vocês sábado de casa assim no final da tarde, mas eu quero agradecer demais e não demora muito a gente estar de volta aqui com vocês no Alma Reggae.
0: Pô, foi só uma consideração
1: claro,
0: final.
1: Claro.
0: É, em primeiro lugar, agradecer ao nosso Deus Pai Todo-Poderoso, agradecer a Josi, que essa mina é o meu braço direito. Agradecer a você, integrante do Movimento de Alove, da Sacramento, a Vila da Barca, Pedreira. A você que está nos escutando lá em São Luís do Maranhão, você que está na França, você que está escutando a gente. Sem vocês, a gente aqui não é nada, não existia Movimento de Alove. O Movimento de Alove são vocês, integrantes, que estão aqui lutando por esse movimento, pelo reggae, porque o reggae, ele é paz, amor e união. Obrigado, gente.
1: Aí um movimento,
3: obrigado,
1: o Sandro emocionado, e me emociona também, Josi, é um momento muito bonito esse aqui. Eu quero agradecer muito a presença, você que está ouvindo talvez o Alma Reggae pela primeira vez. Não, como é que é isso? É isso mesmo, o reggae é exatamente isso aqui, muita emoção, muita paz,
2: tá
1: certo? E eu quero, logo, logo, estar com vocês aqui de volta. E quando tiver alguma atividade lá, me convida que eu quero estar junto lá, igual como eu fui lá com o pessoal do União Solidária, tá bom?
3: Tranquilo.
1: Obrigado, Sandro.
3: Obrigado a vocês.
1: Obrigado. Fique à vontade para continuar aqui com a gente até o final do programa, não precisa ir embora, não. Então fique à vontade. A gente quer dizer o seguinte, voltar a dizer que hoje é o nosso último programa ao vivo, mas não significa que a gente não volta. No final daqui do mês de julho, a gente está voltando, né?
3: Pois,
1: com algumas coisas diferentes, vai ter outros quadros, e a gente está planejando aí.
3: É,
1: a gente vai para o intervalo comercial rapidinho. Doni, dá para rodar um comercial agora? A gente vai para o intervalo comercial rapidinho e na volta tem pedra para rodar. Olha, não esqueça o seguinte, antes de ir pro intervalo, quer ganhar um ingresso pro show do The Gladiators? Responde aí, quando foi que entrou o programa Alma Reggae no ar? Tá certo? Não, não pode responder. A Josi quer responder aqui, ela já tem informação.
3: É isso aí.
2: Não, mas eu
1: né?
2: já sabia.
1: Então, quer ganhar um ingresso? Quando foi que entrou o programa Alma Reggae no ar? A gente vai dar... São três ingressos. Eu vou ver se o Alex estiver ouvindo o programa. Alex, se eu puder dar mais ingressos, fala para mim agora que eu dou mais ingressos.
3: Isso. Tá

0: 10, 20 segundos, até um pouco mais. Um minutinho a gente volta a uma reggae da Amazônia.
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4: Aí a gente de volta com a Alma Reggae da Amazônia. Você que tá ligado conosco aqui na Rádio Cultura FM, fica ligado. E olha só, quem tiver aí querendo ganhar ingresso pro The Gladiators, a gente já deu a dica. Não é só The Gladiators não, também tem um festival Nação Regueira que vai acontecer lá no Nabeira. Quer ganhar ingresso? Só é aqui não precisa saber responder nada. Basta dizer, quero ganhar ingresso para o festival Nação Regueira, que a gente já anota o nome e vem buscar ingresso aqui na Rádio Cultura, tá bom? Já para ganhar ingresso da Gladiator, são 3 ingressos. Estou esperando que o Alex, caso ele possa me responder, eu possa sortear mais. Tenho 3 ingressos. As pessoas que responderem corretamente. Data da entrada do Alma Reggae no ar. Já dissemos o mês, foi em abril. Só falta dizer o dia, tá bom? É o seguinte, tá rolando aqui alguma... Eu vou abrir aqui Sandro passou agora pra mim aqui. É o rolê da PC Reggae. É, tá rolando agora. É agora que tá rolando lá no Boxe 1, no Ver o Peso. Quem tá lá é o Didi Arrastão. É, tem um Breno Rutz, tem o Adriano Rutz, tem o Vitor Pedra. Tá todo mundo lá. Tem o Docs do CTP também, tá lá. Então tá todo mundo lá no rolê da PC Reggae, lá no Ver o Peso. Quer saber a agenda completa do reggae? Daqui a pouquinho o Apolinário tá fiado já para falar da agenda. Daqui a pouquinho a falar da agenda. Não esquece, tá rolando o sorteio de 3 ingressos de Gladiators e os ingressos também. Você pode vir buscar os ingressos se você quiser. Basta mandar o nome, os ingressos pro Nação Regueira para ver o Chima Roots. Vai ver, eu acho que é o Nação Regueira lá no... O Festival Nação Regueira lá no Nabira. Tá bom? É só mandar que quero ganhar ingresso pro Nação Regueira, que a gente já coloca o nome. Vim buscar um ingresso aqui na Rádio Cultura. Vamos adiante, gente. Bárbara Jones é conhecida na Inglaterra como a Billie Holiday do reggae. Exatamente, Billie Holiday do reggae. A Billie Holiday foi uma das maiores e mais influentes cantoras e compositoras do jazz e swing da história. Bárbara Jones tem toda essa importância para o reggae, inclusive aqui no Brasil. Ela nos deixou em 2014, mas sua música nunca nos deixará. Bárbara Jones, hoje no reggae feito por mulher do Alma Reggae da Amazônia com a pedrada O Homem em Mim.
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0: Aí você tá ouvindo o Dragon Eyes e o Byron Lee, Miss What It Is. E você ouviu também Cedric Maito e The Congos com Love You Understand. E você ouviu Barbara Jones com O Woman in Me. E é isso aí, olha, amanhã domingo tem o último encontro das tribos deste ano, lá na Praça da República. Quem faz essa onda toda é o grupo Jalove, é o grupo Triunfo de Jah, lá com Sérgio Botelho. O Sérgio Botelho que tá pedindo o seguinte: o Sérgio Botelho tem, de fato, necessidade de levar uma bike para lá, bike som, então ele tem despesas. Então você que puder ajudar, ajuda de várias formas. Ajuda com um qualquer lá, um troquinho para ajudar a levar a bike som em cima de uma caminhonete. Ajuda levando roupas e alimentos. Eles distribuem tudo isso na praça, não leva nada para casa. Quem é que recebe? São pessoas que são moradores de rua da Praça da República. Eles ajudam essas pessoas lá, tá bom? Então amanhã é o último encontro das tribos. É uma ação afirmativa do reggae que acontece todo domingo no mês de junho na Praça da República. E a gente quer dizer o seguinte: já tem os ganhadores, estou esperando o Alex até o final. Se o Alex até o final do programa me ligar e disser, me mandar mensagem aqui dizendo que tem mais ingressos, a gente vai sortear mais. Mas por enquanto a gente já tem 3 ganhadores. Esses ganhadores, por favor, mandem mensagem para mim. Os telefones podem mandar mensagem para o número agora, que vão receber o ingresso agora. O número é 98279-4455, tá certo? Então, por favor, Fernanda, quem foi que ganhou os ingressos aí? Por favor.
1: Os ganhadores são a Ellen, não tenho o sobrenome, o Breno Marley e a Lu Farias.
0: A Lu Farias, a Ellen e o Breno Marley ganharam os ingressos para o show do The Gladiators, tá bom? Aí a gente tá esperando, se o Alex mandar mais ingressos até o final do programa, a gente sorteia para quem acertou. E quem não acertou, a gente vai colocar o nome na Rádio Cultura para buscar ingresso para o festival Nação Regueira. Todo mundo então vai ser contemplado com alguma coisa, com ingresso aqui, tá bom? Só o The Gladiators, que eu só tenho 3 por enquanto, eu tô tentando conseguir mais, que é pra gente poder dar ingresso para mais gente. O Apolinário tá falando alguma coisa comigo, eu não sei exatamente o que é, mas eu já vou saber, tá? Vamos dar um abraço para todo mundo. Quem foi aí que mandou? Além do Breno Marley, além da Lu Farias, de quem? Breno Marley, Lu Farias e quem ganhou o ingresso?
1: E a Ellen Vieira.
0: A Ellen Vieira que mandou. Ela mandou o nome agora?
1: Foi ela que ganhou.
0: Ela que ganhou, né? Foi. Mandou só o nome Ellen e você falou, ela corrigiu.
1: Foi.
0: Então, um abraço para toda essa moçada aí. Abraço pro pessoal aqui do Dialogue que tava ouvindo. O pessoal aqui

0: na entrevista. Um abraço para todo mundo, tá certo? Aí você tá ouvindo aqui o Alma Reggae. Só que acontece que a gente quer saber como é que o pessoal vai estar chegando o verão. Já tem gente lá em Cotijuba? Você acha que já tem gente lá, Sandro? Já tem gente em Cotijuba?
1: Já estão se organizando para ir lá.
0: É, então, olha, gente, a gente tá querendo já mandar um abraço. Quem já tá em Cotijuba curtindo o Cutelo? Ah, Cutelo, né? Tem muita gente que não sabe desse dialeto, né?
2: Fala, já tão lá.
0: Então, Cutelo é um dialeto regueiro, que quer dizer Cotijuba. Então, quem já tá no Cutelo é o seguinte. Gente, curte com responsabilidade, chegue com responsabilidade, certo? Porque acontece o seguinte, quem vai, se diverte, e volta no outro dia, ressaca de felicidade, né? Pô, curtiu um final de semana bacana. Então curte com responsabilidade, tá certo? Curte com alegria, sem violência, porque a gente tem que lembrar do que aconteceu de bom, tá certo? Olha só, a gente vai rodar mais um bloco e na volta a gente vai...
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0: e também a gente vai dar um avisozinho com relação ao a volta da gente em agosto. Isso. Ele é considerado uma lenda e um dos responsáveis pela transição do rocksteady para o reggae. Larry Marshall com Admire You, agora no Alma Reggae.
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0: Aí esse é Andy Amelivai com a música Thank You. Você ouviu também Lorna Barnett com Breakfast in Bed. E você lá no começo do bloco Admire You com Larry Marshall. Esse é o Alma Reggae da Amazônia. A gente já está assim perto do final do programa, mas eu quero dar uma bronca aqui. Como é que o Júnior vai me dizer que o programa inaugurou dia 25? Júnior!
1: Pois é.
0: Júnior, você não podia errar essa, de jeito nenhum. Realmente. O programa entrou no ar no dia 11 de abril. 11 de abril foi o dia que nós começamos aqui com a Alma Reggae, os ganhadores. Estou esperando que os ganhadores mandem mensagem agora para pegar o ingresso. Eu mando agora os ingressos. Tem que mandar mensagem para mim, Carlinho. Carlinho Negro Banto. Você vai mandar mensagem para o 98279-4455. Se não mandar mensagem, eu não mando ingresso.
1: Mas é para festival.
0: Tá certo?
1: O gagueto já acabou.
0: É, agora pro festival é só vir buscar aqui na Rádio Cultura que os ingressos estão à disposição. Isso. Tá bom? Aí é o seguinte, você tava ouvindo o Edmar Yu, você tava ouvindo você tava ouvindo a Lorna Barnett e aí deu vontade de ir pro reggae. Onde é o reggae que tem hoje, Apolinário? Pra... Gente, vai curtir, que tá começando o verão.
1: É.
0: O nego quer curtir um reggae bacana e vai curtir reggae aonde?
1: Ah, hoje tem no Delícias, no Trapiche, na Praça Eduardo Angelim e também no Bar Dona Rosa, na Barão do Triunfo.
0: É isso aí. Aí acontece o seguinte, a gente trabalhou o final de semana, bateu o cansaço, acabou a grana, não deu pra ir no final de semana, aí a pessoa fica sem reggae, Apolinário?
1: Não, não. Amanhã, domingo, a vibe é no Bar do Roberto, ali na entrada do Porto Solamar. E, consequentemente, também, não é? No Porto Solamar, amanhã.
0: Ah, amanhã também tem. E segunda, vai rolar reggae?
1: Ah, segunda tem lá no...
0: Baiu?
1: Mercado, Baiuca do Mercado de São Brás.
0: A Fernanda já sabe toda essa
1: agenda. Olha
0: aí,
1: a Fernanda tá por dentro, olha o point dela, que maravilha.
0: É lá também, vai ser lá a transmissão do Jogo do Brasil. Vou falar nisso, qual é o placar que vocês dão rapidinho? Qual é o seu placar?
1: 3-0.
0: E você, Fernanda?
2: 2-1.
0: E você, Josi?
3: 4-0.
0: E você?
4: 2-0.
0: Doni, qual é o seu placar pro Jogo do Brasil?
4: 2-1.
0: Meu placar é 1-0, porque eu tô...
1: Pois é, mas...
4: Placar magro,
1: né? Mas temos reggae também.
0: Aí tem reggae lá.
1: Quarta-feira.
0: Tem quarta-feira onde?
1: As pedras rolam no espaço por aqui. Na quinta, a vibe continua no Bar da Dona Rosa, na Delícia do Trapiche e no Pitaco do Macaco.
0: E na sexta-feira?
1: Também no Bistrô da Rê.
0: Ah, tem um Bistrô da Rê que parece estar renovado lá a história.
1: Próximo ao FPA.
0: Isso, lá na frente do teu trabalho.
1: Isso. Sexta-feira o reggae volta a bater no Bar Dona Rosa e no Bar Na Mata com o nosso grande DJ
0: Alex Ruth, que não retornou para que eu possa dar mais ingresso, infelizmente. Mas eu vou dizer o seguinte,
1: Inclusive, Carlinhos, eu acho que ele deveria doar um ingresso aqui para nós, né?
0: Olha,

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1: Se mais gente acertou, eu vou tentar ver se eu consigo os ingressos com a Alex, tá certo? Mas aqui a Josi tá pedindo ingresso. Alex, a Josi tá pedindo ingresso aqui. E o Apolinário tá pedindo ingresso. Então manda mais três, Alex, pra mim aqui, tá certo? É isso aí. Olha, gente, o Alma Reggae tem produção do Éder Marley, que não tá aqui com a gente, mas ele tá ouvindo o programa com toda certeza.
0: Um abraço,
1: Éder, grande abraço. Abraço a sua família toda. O Apolinário também aqui na produção, tá certo? A Fernanda ali nas mensagens sempre com a gente, tem vindo aqui ajudar a gente aqui no Alma Reggae. Eu tô aqui sempre nos textos, na locução e na produção musical do programa, tá certo? Queria agradecer aqui ao Sandro, a Josi, tá certo? Fica na torcida para ganhar ingresso. O Alma Reggae tá se despedindo nesse semestre e volta ao vivo no dia 1 de agosto, com toda certeza, com umas coisas novas para vocês. Semana que vem tem reggae aqui no Alma Reggae? Tem, é gravado.
0: É, e vamos agradecer também o nosso futuro tunante, né?
1: Tá... Olha, é o seguinte, aquele, o Doni foi conquistado pro reggae por nós aqui. Desde quando ele chegou aqui, o Doni começou a gostar de reggae de verdade. Tá certo? Então... Doni, muito obrigado por toda a sua ajuda desde que a gente se conheceu. Foi um prazer enorme te conhecer aqui. A gente volta com certeza no sábado que vem gravado e com toda certeza no dia 1 de agosto ao vivo. Muito obrigado pela audiência de todo mundo. Grande abraço na alma. Fique com as bênçãos de Jah.
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5: Salve, salve, gente! Já estamos no ar com Palco, programa de shows da Cultura FM. Eu sou Fabrício Rocha e hoje o som é de guitarra, de história e de atitude. No programa de hoje, apresentamos o show de Luiz Thunderbird, ao lado da banda Devotos de Nossa Senhora da Aparecida, gravada no Centro Cultural São Paulo em novembro de 2025. O espetáculo Pequena Minoria de Vândalos, que dá nome ao último álbum do artista, reúne canções autorais e homenagens a nomes fundamentais do rock brasileiro e também do mundo. Com vocês, Luiz Thunderbird, no palco da 93,7, 40 anos de cultura no ar.

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1: A gente vai fazer todas as músicas do disco Pequena Minoria de Vândalos e algumas pérolas pescadas em mares japoneses, pérolas redondas, preciosas, como, por exemplo, este clássico do Nirvana. A próxima é do disco.

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Aperfeição do material, Sadou.

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1: A próxima música é de um parceiro precioso. Um desses sujeitos que a gente encontra na vida e fala: uau, demorou. Eu estou falando de Odair José, grande mestre. Aí nós ficamos amigos, assim, há uns anos atrás. Me convidou para participar do disco dele. Claro que eu fui. E daí eu falei: então, agora é minha vez. Topa fazer uma música para o disco? Ele: é para já, amigo Thunder. E ele fez. A música chama-se Eu Vou de Bike.

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1: A próxima música estará no próximo disco. É de autoria de um cara genial, um cara de Fortaleza, chama-se Jonathan Doll. Monstro das letras e das músicas. A música chama-se Trabalho. E é impressionante como cada vez que passa, assim, os dias vão passando, a gente vai vendo mais essa situação no cotidiano da gente, sabe? De a gente ver as pessoas e sacar umas coisas acontecendo à nossa volta e a gente achar estranho, mas na verdade isso é o cotidiano, e o cotidiano é estranho. A música chama-se Trabalho, Trabalho, Trabalho.

A gente fala muito dos anos 60, né? A psicodelia e tal, os Beatles, os Stones. E a gente fala muito também, sei lá, dos anos 80, porque foram muito preciosos, com muitas especiais. Não aquelas em evidência, aquelas que ficaram ali para poucos e sobretudos. Gang of Four é uma delas. E Patife Band é a outra. Eu amo Patife Band. Hoje a gente tem a presença aqui do Paulo Barnabé. Uma salva de palmas para ele, por favor. Porque super-herói, guerrilheiro, talentoso, um cara super foda. E a gente vai fazer uma música dele. Chama-se Pesadelo.

0: Você está conferindo Luiz Thunderbird, em show gravado na Sala Dom Irã Barbosa, uma apresentação que vai além da música e se transforma em conversa, em memória, em história viva do rock and roll. Vamos para um breve intervalo e voltamos já já!
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0: dias, hoje infelizmente.
1: Estamos de volta, eu sou o Fabrício Rocha. E o que você ouve agora é um artista que transita entre a música e a narrativa. Luiz Thunderbird é uma figura singular na cena cultural brasileira. Músico, compositor e comunicador, ele construiu uma trajetória que dialoga diretamente com a história do rock no Brasil. No show Pequena Minoria de Vândalos, essa trajetória ganha forma ao vivo. As canções autorais se misturam com referências, influências e homenagens a artistas que marcaram época. Entre elas, destaques para releituras de nomes como Arnaldo Batista, uma das figuras centrais na história do rock nacional. Mas talvez o grande diferencial desse show esteja entre uma música e outra, nos causos, nas histórias, nas memórias compartilhadas com o público. Thunderbird transforma o palco em um espaço de narrativa, onde a experiência de vida se entrelaça com a música. E é nesse formato que o show ganha uma dimensão única. Não é apenas um concerto, é um relato, uma conversa, uma aula afetiva sobre rock and roll. Acompanhado pela banda Devotos de Nossa Senhora da Aparecida, o artista constrói uma sonoridade que dialoga com diferentes momentos do gênero, sem perder sua identidade. Seguimos agora com mais Luiz Thunderbird, no palco da 93,7, 40 anos de cultura no ar.
2: Seguindo a nossa trilha de ídolos, tem um cara que a gente ama esse cara. Eu sei que pelo menos duas pessoas nessa sala amam esse cara. Eu acho que esses caras também gostam dele. Estou falando de Arnaldo Batista. Sim, por favor.
3: Sim, é verdade.
2: E tem aquele disco, Loki, que é maravilhoso, né? E tem tantas músicas lindas.

A gente sempre toca aquela, vou me afundar na lanche, mas hoje eu resolvi cantar uma outra, que é meio que é o mote desse disco, né? Esse disco é uma passada limpa, assim, de uma fase do Arnaldo, né? E a música chama-se Desculpe.

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1: É muita emoção, é muito emocionante essa música. Me pega, pega você também, né? É. Suidulão. Vamos lá, a próxima música chama-se Livre Evaporação. É uma parceria com Guilherme Held, grande guitarrista. Palmas para o Guilherme Held, sem dúvida. Surreal.

próxima música exige uma concentração e é um pouco de água batizada. Não, não tá batizada. É uma música que evoca a psicodelia, é uma parceria com o Julito, da banda Bike. Palmas pro Julito, da banda Bike. A psicodelia está presente, sim, é verdade. É. Chama-se Rumo.

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1: Bonito, né? É louco, é louco. Acho louco. Se conhece a bike, eu recomendo. Vários discos lançados, muita discografia.

incrível, shows espetaculares, te levam para uma outra dimensão. Eu gosto de ir para outra dimensão. Eu sei que você também gosta, Clê. Falar em outra dimensão. A gente vai para outra dimensão agora. Com meu amigo Guilhermoso Wild. Por favor. Por favor. Guerrilheiro do rock. Lançou um disco super punk, assim. Ele falava caos, caos, minha vida é o caos. Usava camiseta e tal. Mas tinha uma música desse disco que chamava Ética, Ética, Ética. Ele dá assim, deliciosos tapas na cara desses cínicos, hipócritas que povoam esse planeta. E essa música é bem isso. Vamos lá?

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0: Vai colocar agora uma música que é uma parceria minha com o Júpiter, chama-se Modern Kid.
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Chegamos ao final do programa e fica aquela sensação de ter estado em uma conversa, né? Daquelas conversas que a gente não quer que acabe. Luiz Thunderbird nos lembra que o rock não é só som, é história, é atitude e é memória compartilhada. Voltamos na próxima semana com mais shows para você. Palco é uma realização da Central Cultura de Produção, apresentação e produção minha, Fabrício Rocha. No áudio, DJ El Branco, Zaniel Saraiva.

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6: Toque de Classe no ar, trazendo a voz da diva Carmen McRae, o dueto Frank Sinatra e Bonovox, o trompete de Márcio Montarroios e o álbum que uniu o sax de Stan Getz e o piano de Bill Evans.
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6: Take 5 é um dos temas mais sedutores da história do jazz. Composto pelo saxofonista Paul Desmond, ganhou repercussão mundial quando foi gravado pelo pianista Dave Brubeck. Agora você vai ouvir Carmen McRae, numa versão com letra da famosa Take 5. A gravação é de 1961. 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

0: Astrud Gilberto's Grilos, Frank Sinatra e Bonovox, I've Got You Under My Skin, Marcel Parker, Georgia On My Mind, Carmen McRae, Take 5.
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0: Amy Winehouse foi uma cantora e compositora britânica com um timbre diferenciado e voz de contralto, a voz mais grave entre as mulheres. Amy morreu precocemente aos 27 anos. Amy trazia na sua música influências diversas, incluindo soul, jazz, blues e ritmos caribenhos como o ska. No toque de classe, Amy Winehouse canta Mr. Magic, deleite-se.

0: Márcio Montarroios, Aquarela do Brasil.
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1: No último bloco, o histórico álbum que reuniu no estúdio saxofonista Stan Getz e o pianista Bill Evans, gravado e lançado em 1963,

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